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0: Boa noite. Estão 19 graus em Lisboa.
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0: 2 horas e 1 minuto.
1: Boa noite.
2: Estão 21 graus em Nova York.
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0: 15 minutos.
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0: Boa noite.
1: Estão 19 graus em Nova York.
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0: 4 horas.
1: Boa noite.
2: Estão 19 graus em Nova York.
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0: Boa noite. Estão 21 graus em Lisboa.
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1: Horas.
2: Boa noite.
3: Estão 18 graus em Nova York. 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

0: Verão, 18 graus em Nova York.
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0: 6:47.
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0: 7 horas e 1 minuto.
1: Bom dia.
2: Estão 18 graus em Nova York.
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0: Bom dia.
1: Estão 16 graus em Nova Iorque.
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1: Bom dia. Estão 19 graus em Lisboa.
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0: horas
1: e 39 minutos
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0: horas e um minuto.
1: Bom dia.
2: Estão 16 graus em Nova York. 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
2: Eram 500 mil fãs em Central Park à espera do reencontro de gigantes, Paul Simon e Art Garfunkel. O concerto ficou registado em disco, reencontraram-se em 1981, recordaram toda a carreira dos anos 60. Mrs. Robinson é a escolha para este disco. O tema e a personagem do filme inesquecível, The Graduate. Se não o viste, procura no videoclube, no YouTube, mas não deixes de o ver. Famosa a frase, Mrs. Robinson, are you trying to seduce me? É um dos filmes imperdíveis, The Graduate, um sucesso de 1967. O filme tem mais músicas desta dupla, mas essas são outros vinis. No disco da banda sonora do filme saiu apenas uma versão incompleta da música, o LP seguinte já a trazia por inteiro. Mas gosto mais desta versão ao vivo do concerto no Central Park. A rodar em vinil, Simon and Garfunkel, Mrs. Robinson.

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2: 10 horas e 15 minutos.

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0: Bom dia. Estão 22 graus em Lisboa.
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0: 10 horas e 46 minutos.
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2: Bom dia.
3: Estão 16 graus em Nova York.
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A caminho, acerta primeiro no dedo do pé.

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0: 12 horas e 1 minuto.
1: Boa tarde. Estão 14 graus em Nova York.
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0: 14 horas e 1 minuto.
1: Boa tarde.
2: Estão 17 graus em Nova York.
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0: Boa tarde. Estão 17 graus em Nova York.
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1: 14 horas e 45 minutos.
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1: Olha uma branca.
2: Era só pó.
3: Era só pó, já está limpo.
2: Só limpámos a antena.
1: Esfrega aí, veio de pó.
2: Limpámos a antena. Oh, Arturo, só não percebeu uma coisa. Como é que tu permites, como entidade patronal desta empreitada, que este pessoal esteja de férias um mês e três semanas?
1: Então.
2: Eu despedi-o já.
3: Eu também.
2: Eu despedi-o já.
1: Porque não se está bem de férias? ou tem que todos pagar impostos como
2: bom, estamos de regresso, não é?
3: É verdade.
2: Para mais uma edição de regresso do Encruzamentos.
3: É mais uma temporada que começa.
1: Ui.
2: De muita baboseira. Espero que muitas risadas. E alguma boa música exagerada.
1: Boa música.
3: Boa música é uma boa garantia.
1: Foi o que os nossos ouvintes tiveram a levar
3: durante estes três meses e três semanas.
2: E agora vão-se todos embora.
3: Agora está tudo a fugir.
2: Então vamos dar início à função. Está de regresso ao Encruzamentos com o Arturo Lourenço, o Renato Ribeiro, eu sou o Pedro Miguel. Vamos fazer-vos companhia nas próximas duas horas. Vamos cruzar músicas com conversa, conversa com música. De certeza absoluta que vamos ter muitas baboseiras. Espero que se divirtam, pelo menos, no mínimo, tanto como nós nos divertimos. Então, vamos dar início à função?
1: Bora nessa.
3: Bora nessa.
2: Ok, Vanessa.
1: Parece que não.
2: Espera aí.

0: temas é que temos para discutir.
1: Ah, pelo menos um ou dois já está mais ou menos pensado.
2: Achas?
1: Aquele que tu pensaste, não pensaste em
0: nenhum. Eu não pensei em nenhum.
1: Say what? Olha, eu estava a contar com o teu, mas não, não pensou num, não foi?
2: Achas?
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1: E para não manter, e para não perder a tradição e manter o nível, temos tudo preparadinho para hoje, verdade?
2: Ah, sim, sei, sem dúvida.
1: Então, bem-vindos, estamos de regresso, espero que gostem das próximas duas horas. Temos temas interessantes esta semana. Vamos falar de demasiadas perguntas para uma porta aberta. O ministro que entrou para apagar fogos e acabou no meio deles. Quando a extrema-direita também tem problemas com a realidade, e vamos viajar até à Alemanha. Seinfeld deixou de ser sobre nada e agora é sobre a Palestina. Portugal e Espanha, a fronteira onde o combustível perde 40 cêntimos. E claro, o nosso amigo residente, temos que ir até ao Novo México. Disse bem, não disse?
5: Disseste, mas mais ou menos.
2: Então, pois, que aquilo já vai melhorar outra vez.
5: Porque ele diz que o estado do Novo México...
1: Agora vai para ser a Nova América.
5: A Nova América.
1: Ah, ele teve hoje uma também muito engraçada. Vamos viajar com a minha vida até aos Estados Unidos.
5: É por causa de nós.
1: Sim, ele deve-me estar a ouvir. Imagina.
5: Pois, não, não tem nada que fazer. Até às 3 da manhã é sempre para apostar. Ainda não falou de nós no Truth Social porque não calhou.
1: Mas foi mesmo porque não calhou.
5: Não foi mesmo.
1: Olha, se calhar fazíamos uma edição em inglês e depois mandávamos na cassete.
5: Podia ser.
6: Cassete.
1: Então, querias mandar o que o CD? Isso é demasiada tecnologia. Imagina eu chegar lá à cassete. Pode ser.
2: Olha, uma bobina de 8 pistas.
1: É isso aí que era. Isso aí que era. Fica no trabalho. Então vamos ao primeiro tema da noite?
5: Vamos.
1: Ok, foi anunciado como um assalto.
2: Olha, espera lá, antes disso tudo, uma reclamação.
1: Pronto,
2: vocês não têm vergonha?
1: Não.
2: Não é vocês, é vocês.
1: Não. Não.
2: Então quer dizer, deixaram a gente ir de férias para as coisas piores que aconteceram durante nas nossas costas.
1: Exatamente. Pois foi um mês incrível.
5: Uma falta de respeito com o pessoal.
1: Às vezes andamos aqui à luta com temas para trazer, não é?
2: Exatamente.
1: Este agosto este foi quentinho.
5: Foi assim, Alicisa, no seu melhor mesmo.
1: É? É porque não era verão.
2: É, como é a temperatura até está elevada, espero agora que se prolongue mais um bocado.
5: Não, vamos ter temperaturas dessas também em outubro, portanto isto promete.
1: Pois, pronto, vai ser engraçado.
2: Já está a minha reclamação feita, podes avançar.
1: Posso avançar?
2: Podes.
1: Então, avanço com o quê? Estamos a falar do quê?
5: Já não... assalto, assalto...
1: Demasiadas perguntas para uma porta aberta. É o título do tema, este primeiro tema. Foi anunciado como um assalto ao gabinete de André Ventura no Parlamento. Encontraram documentos espalhados, armários abertos, uma cadeira pelo caminho e, alegadamente, alguns documentos e pens desaparecidos. A PJ abriu uma investigação, até aqui tudo normal, quer dizer, normal por uma terça-feira em São Bento, claro. O pequeno detalhe é que a porta do gabinete estava habitualmente aberta, não havia videovigilância naquela zona e o próprio Ventura explicou que mantinha a porta aberta para facilitar a circulação. Entretanto, a PJ quer ouvir o Ventura, os dois deputados do Chega, Paulo Seco e Francisco Gomes, como testemunhas. Os pedidos de levantamento de imunidade parlamentar já chegaram à Assembleia. E, entretanto, surgiu outro ingrediente curioso. Francisco Gomes terá estado no Parlamento por volta das 7 da manhã, alegadamente para gravar um vídeo para o TikTok. Detalhe que, convenhamos, não resolve exatamente o mistério. Só lhe acrescenta uma temporada nova, digo eu. E Ventura, que inicialmente dizia não saber se alguma coisa tinha sido roubada, acabou por identificar documentos e uma pendrive que terá desaparecido. Portanto, temos uma porta aberta, um gabinete remexido, documentos desaparecidos, ausência de câmaras, deputados a serem chamados pela PJ e um TikTok matinal pelo meio. Não sabemos ainda se estamos perante um sofisticado caso de espionagem parlamentar, uma falha monumental de segurança ou simplesmente um gabinete onde alguém entrou pela porta que estava aberta. A investigação continua e, por enquanto, a única coisa que parece ter definitivamente desaparecida é a simplicidade desta história, que é tudo menos simples.
5: Sim.
1: Que é tudo menos simples.
5: Mas, pois, há aqui uma série de pormaiores que...
1: Nomeadamente.
5: Estamos a falar em período de férias de trabalhos parlamentares, embora as comissões...
1: permanentes estivessem a funcionar.
5: Funcionem sempre também. Há um deputado do Chega que vai à Assembleia às 7 da manhã, quando ela está encerrada, e que não faz parte de nenhuma comissão daquelas que trabalham em permanência.
1: Então, o homem da Madeira está cá, tem que fazer alguma coisa,
5: sim,
1: tem que ocupar o tempo.
5: E é ele que contamina o local do crime, porque é ele que anda pelo... As imagens que todos nós vimos foram captadas por esse deputado.
1: Sim, sim.
5: Porque ele foi fazer o TikTok.
1: Qualquer pessoa normal faz primeiro.
5: Sim.
1: Vê um sítio assaltado.
5: Eu vou à Assembleia, vou fazer um TikTok e não tenho ainda assunto. Deixa-me cá ir aqui ao gabinete do líder para perceber, se me sento ali no sofá dele, para perceber se encontro aqui um assunto. Olha! E, portanto... Eram 7 da manhã, o que pressupõe que o alegado assalto foi durante a noite, cadeiras viradas, tudo espalhado, como nos filmes, não é? Mas um ladrão, digo eu, não sou ladrão, mas eles sabem o que eles são, de malas são, isso está provado.
1: Uhum.
5: Um ladrão, quando quer subtrair qualquer coisa de um espaço físico...
1: Não faz a espalha fato daqueles.
5: Pá, quer é fazer as coisas com a maior possibilidade de não ser ouvido.
1: E tu reparaste alguns pormenores deliciosos?
5: Ah, pormenores deliciosos, Nossa Senhora de
1: Fátima com o terço por cima.
5: Então, há pormenores muito deliciosos. Portanto, tomem lá a palha. O que é interessante é que depois, nas primeiras tomadas de declarações, tanto quanto eu li, o Sr. André Ventura não mencionou à Polícia Judiciária a PEN.
1: Mas depois lembrou-se da PEN. E não achas interessante, perante uma situação destas, sabendo como é que aqui é o Avara costuma trabalhar no Parlamento,
5: sim.
1: Não haja mais palha-fato? Nunca mais, eles não falam disto simplesmente.
5: Não, é que eles não se calam, por exemplo, não sei quantos partiu uma unha e estão 24 sobre 24 nos TikToks da vida e na Assembleia e na televisão. As televisões a gente já sabe como é que é. E também tenho uma teoria para isso, mas pronto. Sempre a falar na unha partida. Uma coisa desta gravida.
1: Isto é gravíssimo.
5: Ninguém sabe
1: se isto é verdade,
5: se
1: é gravíssimo.
5: Ou se é verdade. Vamos admitir que é verdade.
1: É gravíssimo.
5: É difícil. É super grave. Estamos a falar do assalto ao
1: líder da oposição.
5: Do líder da oposição.
1: Esta é...
5: E a subtração de documentos importantes que dizem respeito ao Ministro da Administração Interna, segundo ele, e informações que dizem respeito ao gabinete do Primeiro-Ministro. E, portanto, isto é super grave. E nós temos uma Polícia Judiciária tão eficaz, mas é que temos uma Polícia Judiciária eficaz. Nós ouvimos dizer, houve um assalto à pastelaria, não sei o quê. Boas horas depois o assaltante está apanhado. E já passaram semanas,
1: e não...
5: eles estão calados que nem uns ratos que eu não percebi ainda bem porquê.
1: Não percebeste?
5: Se calhar percebeste. Estou a fazer de sonso.
1: Estou
5: armado em Rita Matias, pronto.
1: Não, pois,
5: embora a minha avó não seja indiana. E nem eu sei fazer chamuças. Pronto. Não sei, é com elas. As chamuças é comigo. E, portanto, este silêncio é ensurdecedor.
2: Não, este silêncio...
5: Aquilo diz... que é o modus operandi daquela malta.
2: Este silêncio diz muito mais do que quando eles... abrem a boca, pronto, ok, agora dá-me de jeito de voltar a falar outra vez do suposto assalto. Não houve assalto nenhum. E toda a gente acho que já tem consciência disso. Nomeadamente a comunicação social, que está caladinha que nem um rato.
1: Nem toda.
2: Percebeu que fez a geneirada. Mais uma vez fez a geneirada, não. Mais uma vez foi um veículo de transmissão para uma treta que estava a dar jeito na altura a alguém, nomeadamente para fazer o filmezinho que se foi feito em relação ao ministro.
5: Exatamente, há aqui um link muito importante que interessa à parte da comunicação social.
2: Ou vão querer dizer que foi o ministro que foi lá fora de horas fazer limpeza àquilo.
5: Foi.
2: É, ele agora trabalha nas limpezas também. Ele mandava limpar quando muito.
5: É porque, repara, o Parlamento tem, para além de uma equipa de segurança privada no Parlamento, no interior das instalações, tem a GNR, no exterior tem a PSP. E é muito difícil, para mim é muito difícil. A porta não foi forçada porque, ok, está
1: aberta. Então, mas eu tenho a informação, fechada, é? Eu tenho a informação super confidencial, não é? Tinha dados na PEN que eu há de ter ido buscar a algum lugar, portanto, se quer a pena é só ir à origem outra vez buscar uma cópia.
2: Se quer a pena que ele afirma está dentro de uma embalagem num sítio qualquer à venda, portanto, é essa a pena que estamos a falar, certo? É que não existe ainda.
5: Até dá a pena.
1: Até dá a pena. Isto é um tema que não nos vai largar nas próximas semanas, provavelmente, porque imagino que as televisões vão se manter caladas sobre o tema na mesma.
5: Vão, mas não vão deixar de dar tempo de antena ao líder do Chile.
2: Sempre que ele falar na PEN e no assalto e não sei o quê.
5: E vai continuar. Não, e já tiveram a oportunidade de poder fazer-lhe alguma pergunta mais pertinente, porque desde a moção de censura o homem não sai das televisões. Porque a gente percebe porquê, principalmente da CNN e da TVI, a gente percebe porquê.
1: Uhum.
5: Da Now também percebemos porquê, porque vai a reboque...
1: E tem ligações.
5: Exatamente. Mas nós sabemos, e isto é uma teoria da constipação, mas não é teoria nenhuma, é a análise de factos. O principal acionista da Média Capital, que é a dona da TVI e da CNN...
1: Foi perseguido pelo atual...
5: Não foi perseguido, ele tem processos de crime.
1: Sim,
5: a correr e em investigação ainda, tem a ver com corrupção e com outro tipo de...
1: Com a venda lá daquele céu barco.
5: Branqueamento de capitais e por aí fora. E o diretor da Polícia Judiciária, na altura, era o atual Ministro da Administração Interna. E, portanto, não me espantaria muito que se quisesse... Porque, entretanto, e também é um dos acionistas, por força de ser da Média Capital, dos acionistas do Nascer do Sol, é como é que se chama aquilo, não sei o quê.
1: Sim.
5: Portanto, a Felícia Cabrita e a Felgueiras, não é?
1: Sim, Sandra Felgueiras.
5: Sandra Felgueiras são as jornalistas que estão a investigar este caso e que têm... Enfim, tem feito o trabalho.
1: Que é não, nada.
5: Para o qual
1: nada, só falam do outro lado.
5: Pois, e o ministro, muito agora também, um facto também, o ministro também se pôs a jeito desde o primeiro minuto.
1: Sim,
5: mas
1: sim.
5: Desde o primeiro minuto que
1: bom,
5: o ministro se pôs a jeito.
1: Como tu dizias, isto é um link ao ministro, nós vamos linkar este tema com o próximo tema, mas primeiro vamos à música.
5: Sim, está bem.
1: Vamos à música, que é o mais importante. O Renato escolheu Charles and Eddie. Would I Lie to You?
5: Would I Lie to You?
1: E o Arturo?
5: Que é uma versão muito interessante também, que é muito parecida dos Simply Red, desse mesmo tema, mas prefiro escolher o original.
1: E o Renato escolheu...
5: O Arturo.
2: E o Renato escolheu...
1: Peraí, mas qual o Arturo?
5: Não disseste, o Renato escolheu o...
1: Ah, sim, agora tenho que dizer o Arturo, sim. E o Arturo escolheu...
2: Fleetwood
1: Mac. Tell Me Lies. A gente já regressa para mais conversa.

0: Thousand Daddy, Would I Lie to You. E vamos ao próximo tema, digo eu.
1: São o produto interno bruto são cerca de 3 mil milhões de pontos, portanto 6%, 6% de 3 mil milhões, 6 vezes 3, 18, 1 milhão e, ou melhor, portanto, enfim,
0: é fazer as contas. Estou a acompanhar isto.
2: Senhor Secretário-Geral das Nações Unidas.
0: Epa, bel Primeiro-Ministro, no tempo em que ainda tínhamos primeiras pessoas com convicções no governo, mas pronto, vamos lá.
3: Só era preciso a quarta classe e às vezes nem isso.
0: Pois. Mas pronto, um homem como deve ser, um homem reto. Luís Neves, o ministro que entrou para apagar fogos e acabou no meio deles, é o próximo tema. Fazendo link ao tema anterior, o ministro da Administração Interna, Luís Neves, está a viver uma daquelas situações em que cada explicação parece trazer mais uma pergunta. O antigo diretor nacional da PJ está envolvido em vários processos, investigações, auditorias e questões relacionadas com a sua passagem pela Polícia Judiciária. Entre os casos estão as obras de um imóvel em Odmira, que toda a gente já ouviu falar com certeza, a transferência de um outro lado com substâncias químicas apreendidas numa operação antidroga para instalações de um empresário que também tinha contratos com a PJ e problemas relacionados com declarações de património. Luís Neves garante que não fez nada de ilegal e não ocultou património e que está legitimado para continuar. Reconheceu ainda assim ter cometido um ou outro erro, coisa de pouca. Entretanto, a Vara, que é mesmo dizer o Chega, apresentou uma moção de censura ao governo, precisamente por manter no cargo o ministro Neves. E o ministro respondeu com uma filosofia bastante simples. Não está a pensar a sair, só sai se o primeiro-ministro quiser ou se o governo acabar. Ou seja, temos o ministro da Administração Interna, antigo chefe da PJ, com investigações criminais, auditorias, o Tribunal de Contas atrás, a oposição a pedir a sua demissão e uma moção de censura que acabou por ser chumbada. E a melhor parte é que, perante este cenário, a pergunta já nem é o que é que aconteceu. É, quanto mais explicam, mais faltam. Por isso, já não parece ser uma crise política, parece uma investigação criminal com o gabinete ministerial incluído.
2: É verdade. Temos agora que decidir se o ministro da Administração Interna devia ter declarado ou não o carro que a mulher recebeu do pai, o sogro, e coisas assim. Estamos com as minudências, muito embora. A mim ninguém me convence, eu estava a dizer isto em off, ninguém me convence, posso estar enganado, mas ninguém me convence que um diretor nacional da Polícia Judiciária, licenciado em Direito, para já invocar o desconhecimento da lei, ele sabe muito bem que o desconhecimento da lei não aproveita a ninguém. E, portanto, não o pode fazer. E, portanto, este lapso de 8 anos de falta de entrega de declarações por parte de um dirigente de um cargo público, eles sabem bem que têm que fazer esse tipo de declarações do património que têm. Mas isto também acontece porque ele estava a arder, não é? E ele, em vez de chamar os bombeiros, agarrou, não, vou lá e trato disto, não tem problema nenhum. Bombeiro, toma lá a gasolina para cima. Ah, então, mas não mandaste água? Não, isto é bom, é as labaredas aqui mais altas, que é para a gente ver. E ele pôs um bocadinho de jeito para isto. E, portanto,
0: mas também é verdade.
2: Tirar 3 meses.
0: Mas também é verdade, né? Que ele safou a pele do Ministro da Educação.
2: Pois.
0: Que, entretanto, não se falou mais disso.
2: E da saúde?
0: Bem, da saúde já é mesmo.
2: Mas da saúde já é mesmo. O foco, depois do descalabro que foi, e continua, não é? Porque parece que o senhor, o Ministro da Educação, notícias hoje, Ministro da Educação,
0: chamou de urgência. Presidentes de Câmara e uma série de escolas, sim, para saber os meninos que não
2: pela
0: tinham.
2: Primeira vez na história de Portugal.
0: Há miúdos não inscritos.
2: Há miúdos sem lugar nas escolas. Porquê? Porque este crânio, este cérebro liberalista que é o Ministro da Educação, não é? Este gênio fantástico, por isso é que o Will não lhe bate. É porque ele é pior do que ele.
0: Sim.
2: Acabou com, foi o nosso Elon Musk, acabou com serviços essenciais no Ministério da Educação e agora estamos com alguns problemas de educação. Estamos, não, as famílias é que estão com problemas graves, porque é a primeira vez que...
0: Mas eu ouvi um eurodeputado do PSD, que é o tonto que fazia comentário na CNN, não sei o nome dele, a dizer ontem...
2: O Bugalho, o miúdo.
3: SIC.
0: O onde foi na SIC a dizer que é mentira. Não há alunos não inscritos.
2: Opa, mas o Bugalho é um puto não que não sabe o que é.
3: Não há inscritos. Há inscritos. É, pode ser lá para...
2: Não, o problema é que isto é uma senhora hoje no telejornal que eu vi que dizia que ela mora em Torres Vedras e o filho foi colocado em Camarate.
0: Pronto, está também não é muito longe.
2: Não, são 60 quilómetros. O que é isso?
0: Torres Vedras para Camarate, até ao transporte direto.
3: Uma caminheta faz isso.
0: Vem diretamente para Lisboa, apanha o autocarro.
3: Apanha a caminheta das 6 da manhã e está cá.
0: Às 9 horas chega à escola. E então em Camarate.
3: Falta a primeira hora, falta a primeira hora, mas não há problema.
2: Não há problema nenhum. Se chamar por faltas é por culpa do ministro.
0: É verdade, é verdade. Mas fugimos do ministro.
2: Mas o Galho é um...
0: É um tonto.
2: É porque, eu não sei se recordam, quando foi daquela barraca, que é barraca também, nunca tinha havido uma barraca deste tamanho, da correção dos testes de exame, não é? Dos exames nacionais, que disse...
3: Os professores vão receber horas extraordinárias.
2: Exatamente.
3: Calma.
2: Então um animal destes nunca trabalhou na vida, sabe lá o que é que é isso.
0: Claro.
2: Com as suas regras de trabalho. Bom, mas nós estamos
0: Voltamos
2: a falar...
0: Voltamos ao Luís Neves. Neves. Mas olha, nota prévia que eu devo fazer em relação ao ministro Luís Neves. Acho um homem sério e acho um homem competente.
2: Eu também acho que ele é competente.
3: A educação é que é uma brincadeira de primária. Portanto, não pode haver aqui ambiguidade de julgamentos.
2: Pois não.
3: Então, o ministro é sério. A porcaria da educação é que não vale nada, epa, é só rir.
0: Grande Arthur.
2: Mas o Luís Neves, eu acho no trabalho que ele está a fazer como ministro, sou avaliante, como ministro da Administração Interna, e é um ministério que me é particularmente caro, e que eu conheço com alguma... Sempre conheci com
0: alguma profundidade.
2: Sim. Acho que está a fazer um trabalho, um bom trabalho. Está a tentar...
0: Eu acho que ele mexeu foi em dois ou três aninhos de vez.
2: Pois, não,
0: então...
2: pois foi. Há um problema muito grande. Mas é um problema que é transversal aos governos que nos têm governado, sejam eles do PS, do PSD com o CDS, do PSD sozinho. É um problema muito grande, que é... Para ministérios-chave, e o Ministério da Administração Interna é um ministério-chave. Para ministérios-chave, quando são escolhidos independentes ou pessoas que podem identificar-se com as ideologias do partido.
0: Mas não têm cartão do partido.
2: Não são militantes do partido.
3: Os independentes são muito imprevisíveis.
2: Aquela rapaziada que são os coladores de cartazes profissionais.
0: Fazem-lhes a folha.
2: E um grande amigo meu disse na SIC, que também fez parte da Polícia Judiciária, disse na SIC a semana passada, creio eu, num artigo, na SIC ou na NAU, já não me recordo, mas pronto, foi convidado, ele vai com muita regularidade à televisão, foi convidado a comentar esta situação, e ele disse uma coisa que também é verdade e que escapa um bocadinho aos jornalistas, porque eles querem que escape, mas é verdade, que é o Luís Neves, antes de aceitar o cargo, aceitar ser Ministro da Administração Interna, devia ter ponderado um bocadinho. Não é dizer que ele não devia ter aceito. Ele aceitou e fez bem em fazê-lo. Mas devia ter-se prevenido, para ao longo da sua carreira na Polícia Judiciária, dos inimigos que foi construindo ao longo do tempo.
0: Uhum.
2: Constrói-se sempre inimigos ao longo do tempo nestes cargos, quer se queira, quer não, porque pontualmente aqui e ali vais ter que, por força da tua atividade, vais ter que mexer em interesses
0: instalados,
2: estabelecidos, e portanto...
0: E eu até mexo nos interesses de alguém que é dono de um dos grupos, principais grupos de média, portanto, está a pagar a fatura.
2: Tem que pagar a fatura.
0: E ele começou também por proibir os bombeiros de prestarem declarações à la carte, era só os comandantes.
2: Exatamente.
0: E, portanto,
2: a Associação Nacional de Bombeiros também só gosta de receber dinheiro e fazer o que lhe apetece.
0: Pois isto, não é?
2: Porque toda a gente serve para ser presidente da Associação Nacional de Bombeiros.
3: Sem dúvida.
2: Foi um atrasado mental que foi até presidente também da Assembleia
0: do
2: Geral do meu clube.
0: Não digas isso ao senhor.
2: Não, mas parece. Não estou a dizer que ele é atrasado. Parece. Tem uns traços de coisas. E agora é um também que até foi diretor da ASAI. Portanto, tudo serve para ser... O problema neste país é este. Nós temos leis boas, mas é transversal a todas as áreas. Temos leis boas, temos pessoas com capacidade, mas são sempre os dirigentes que são escolhidos, não são pela sua competência técnica para o exercício daquele cargo, mas são... Pá, porque são amigos, porque têm o cartão, porque é tal coisa dos coladores de cartazes profissionais, não é? E, portanto, eu recordo dois coladores de cartazes profissionais que se alcanduraram aos maiores lugares da democracia portuguesa.
0: Não, vai falar no Presidente da República e no Passos Coelho.
2: Exatamente.
0: Olha, parece
2: dois amigos. Um foi Primeiro-Ministro e o outro é Presidente da República. Portanto, isto é o máximo que se pode atingir na carreira de colador de cartaz. Né? Um tipo que anda com a cartaz desde os 12 anos. Quando chega ali aos 17, 18, quer coisa, e começam lá a ver que passam a ser adjuntos e especialistas. Eu tenho muito para contar sobre essa dos especialistas. Não vou contar coisas que se passaram comigo e profissionalmente. E, portanto, de fazer levantar os cabelos. Eu já nem cabelo tenho, portanto, já nem vou contar isso. Mas este é o problema. Nós temos pessoas competentes e eficazes. Mas são raríssimas aquelas que ocupam o cargo certo. Porque elas afastam-se da política. Porque, né? Porque é normal. Porque é normal. Ninguém.
0: Eu não tinha coragem de meter num lugar daqueles. Estou a ver a minha vida toda descortinada. Eu faço tantas asneiras na vida, estava desgraçado.
2: Mas não é isso.
3: O problema maior disto tudo é: vamos voltar ao mesmo. Que é, isto é um loop este loop existe por culpa deles.
2: Sim.
3: Só se mantém em vigor enquanto eles quiserem.
2: Claro.
3: Tem que haver cá comissões de transparência quando a gente sabe que isto é tudo obscuro.
2: Tudo.
3: Portanto, não venham cá tapar. É assim: tapar os olhos ao pessoal com mais porcaria ainda, a porcaria caiu-lhes automaticamente toda em cima. Eles ligaram a ventoinha ao contrário e atiraram o balde para a frente.
0: E já reparaste o jeito.
3: Temos pena.
0: O jeito que nestas semanas deu este tema. É. Não se falou do aumento da gasolina, do gasóleo.
3: Não se falou?
0: Quer dizer, agora nas últimas duas semanas já houve assim mais.
2: Sim, porque agora dói bem.
3: Não, dói não. Porque agora tens outra coisa à descarada. Que é em cima daquilo que o governo diz que faz, que é contrabalança com o ISP para não deixar subir.
2: Para não ser tão pesado na nossa carteira.
3: Exatamente, não? O IVA. Tens à descarada as gasolineiras aumentar o preço o que eles quiserem.
0: E mais interessante foi, viste a declaração da ministra para chamar Aldrabão ao líder do Partido Socialista?
3: Não vi.
0: Não, é que ela falou sobre o preço da gasolina, de gasóleo na Europa. A Espanha é um caso à parte. Não se fala de Espanha. E passou por cima. Como convém. Como estão a fazer os portugueses da fronteira? Também passam por cima da fronteira.
2: E este é que é um grande. Para mim, o problema mais preocupante da política portuguesa atual é: nós temos um partido que é o segundo partido mais votado, deveria ser o líder da oposição
0: e é.
2: Tecnicamente é. Depois temos o Partido Socialista a seguir, que também anda ao sabor do vento e que não se impõe, que não coisa, é o taticismo que, pronto. E depois perguntam-se, não é? Depois, para um tema que nós vamos aqui falar à frente, e porque já estamos a verificar na vara que cá temos no Parlamento, depois perguntam porque é que há esta gente, porque nos últimos 50 anos, eu já tinha dito isto várias vezes e continuo a dizer, continua a ser a minha convicção e a análise daquilo que se tem passado nos últimos 50 anos. Na Europa, a extrema, seja a esquerda, seja a direita, porque também a extrema-esquerda também se impôs agendas, o wokeismo e não sei o quê, também impôs agendas.
0: Mas a diferença é que...
2: Não há diferença nenhuma.
0: Não, há uma grande diferença, desculpa. Isso aí discordo contigo completamente, mas o que a diferença é que o que a extrema-esquerda quis impor não nos faz mal.
2: Faz. Sobrepor as minorias às maiorias faz sempre mal.
0: Não.
2: Faz. Dar mais importância. Mas a gente não vai entrar para essa discussão.
0: É melhor.
2: Mas dar mais importância às minorias e
0: detrimento
2: das maiorias. Exatamente. Mas o problema é porque quem tem detido o poder na Europa não tem sabido governar para as pessoas. Ponto. Mas eu não estou a falar
0: de. Será por isso que aldeiam tanto o Pedro Sánchez?
2: Provavelmente.
0: Que outra não,
2: provavelmente.
0: Vou dar só uma nota. Tu em Portugal compras uma bilha de gás por 35 paus.
2: Exatamente.
0: Certo? Em Espanha, com 35 paus, compras duas bilhas de gás. Agora expliquem-me. É um produto refinado, por causa da questão da refinação.
3: É o custo de produção. Por isso é que compras energia à Espanha.
0: E por isso é que o gás engarrafado vai daqui.
3: A única coisa que não fica cara cá é investimentos megalómanos à conta dos impostos do pessoal.
2: Pois.
3: De resto, andámos a plantar ventoinhas. E agora o custo de produção é muito caro em relação à Espanha.
2: Não me faz sentido nenhum.
3: Então, mas sou eu que produzo. Como é que um produto que eu produzo pode ficar mais caro? Fica mais caro porque eu andei aqui, estou a pagar ao vizinho.
2: Só não conhecendo
3: ou não sei das quantas.
2: Eu passei férias durante muitos anos no sul de Espanha, desde o final dos anos 90 até meados dos anos 2000. Da primeira década dos anos 2000. E, portanto, foram 13 ou 14 anos seguidos. E o sul de Espanha, e vi a evolução que aconteceu em termos energéticos. Por exemplo, quando se vai para Algeciras, quando tens que subir o monte, eu ia sempre a Gibraltar e, portanto, tinha que passar para Algeciras. A plantação de ventoinha, de ventoinhas.
0: Torres eólicas.
2: Torres eólicas que foram feitas. Uma coisa descomunal cá. Ainda estávamos. Havia ali uma ou duas ao pé de Torres Vedras e tal. Estávamos assim. Depois passaram para os painéis solares. Estamos a falar da Andaluzia. Sol é coisa que não falta.
0: Uhum.
2: E planícies também é coisa que não
0: falta.
2: Mas nós somos mar daquilo.
0: Sim, mas nós somos os países da Europa com maior implantação de estruturas.
2: Sim,
0: per capita de.
2: Mas isso foi uma excelente.
0: Moinhos eólicos e painéis solares nesta altura.
2: Foi uma excelente execução de uma ideia de uma pessoa que está até.
0: Bem, bom, depois ninguém é capaz de lhe dar os parabéns por isso. Mas
2: foi a ideia.
0: Já Sócrates, ponto final.
2: Exatamente. Foi.
0: E se as barragens?
2: Gosto ou não se gosta? Eu não quero gostar de ninguém, não quero gostar de nenhum primeiro-ministro. Eu quero é que ele governe como deve ser. Pô, não estou a dizer que este governou como deve ser, mas há sempre coisas boas e más. Às vezes há muitas mais más do que boas e há poucas vezes muitas boas e poucas más. Mas o que é facto é que isto das energias renováveis e apostar nas energias renováveis tem uma assinatura
0: e é dele.
2: Mas olha, não gostemos, é por aí.
0: Mas já que estás a falar do sul de Espanha e de férias,
2: sim,
0: vamos para a tua escolha para este tema, que já ninguém está a lembrar, mas é o Luís Neves, o ministro que entrou para apagar fogos,
2: pois,
0: e acabou no meio deles.
2: Em vez de ir para o tanque,
0: sim,
2: eu acho que a malta devia ir à praia.
0: Ora, aí está. E depois Isabel de la Rosa, escolha minha, Burning.

0: Bom, por falar em voltar, voltou a Gina e está a voltar uma coisa muito feia do início do século passado. A líder da AfD, Alice Weidel, está a conseguir uma proeza absolutamente curiosa. Transformar cada entrevista num pequeno teste de resistência aos factos. Parece um certo senhor cá em Portugal. No verão, defendeu uma política migratória mais dura e chegou mesmo a usar o exemplo de Ceuta para justificar o fim do espaço Schengen. Esquecendo-se de um pequeno pormenor, Ceuta não faz parte do espaço Schengen. Depois há a questão dos valores familiares. A AfD promove um modelo social bastante conservador, mas Weidel, ela própria, reconhece que é socialmente muito mais liberal e vive numa relação homossexual. Ou seja, aparentemente a revolução cultural é obrigatória, desde que não passe por casa da Presidente. E há ainda a famosa remigração. A AfD diz que pretende combater a imigração ilegal e respeitar a lei. Os críticos acusam o partido de defender políticas que poderiam atingir também pessoas legalmente integradas. O próprio chanceler, Friedrich Merz, acusou recentemente a AfD de defender uma espécie de limpeza étnica. Acusação que o partido rejeita. Portanto, Alice Weidel quer menos imigração, menos Europa, mais indústria alemã, mais energia barata e, aparentemente, menos fact-checking. O problema é que, quando se começa a verificar as contas, a geografia e até o próprio modelo familiar, a realidade insiste em ser extremamente inconveniente. E fica a pergunta: será que a extrema-direita alemã quer mesmo mudar a Alemanha ou apenas mudar a maneira como os alemães olham para os números e para si próprios?
1: Em primeiro lugar, deixa-me dar-te os meus mais sinceros parabéns, porque disseste AfD várias vezes, tipo 9 vezes, sem te esbardalhares. Porque o que dá vontade...
0: Pois dá. Mas é engraçado esta senhora defender, estar num partido que defende tudo isto e depois é homossexual.
2: Não, ela...
0: Mas é engraçado, não?
2: É, ela teve declaração, é homossexual, é casada há 20 anos com uma indostânica.
0: Ainda por cima.
2: Sim. E é contra, disse-o claramente, também que era contra a adoção de crianças por homossexuais, e ela tem 2 filhas adotadas. E adora a Alemanha, mas vive na Suíça. Para dizer o que vejo. Está tudo dito, né? Está apresentada. É como cá. É como cá o... Antes de mais, parece-me que a Rita Matias foi mãe, e dar os parabéns à Rita Matias, mas eu estou a ser sincero. A sério, quando se é mãe ou pai, tem que dar os parabéns.
0: Embora o futuro não seja promissor,
2: mas. Está bem, mas pronto, mas também a gente não escolhe os pais.
0: Muito verdade.
2: Pronto, verdade. E dar-lhe os parabéns, e espero que tenha tido uma hora curtinha, e isso tudo. Mais uma criança que vai aprender a fazer chamuças com a bisavó. E se for miúda, não sei se é rapariga, se é rapaz, mas
0: não sei. Nem sabia que já tinha nascido.
2: Parece-me que sim, que já nasceu. Depois, é esta prática, ou seja, o discurso. A bota não joga com a perdigota.
0: A bota não bate com a perdigota.
2: Não, porque o discurso é um e a prática é outro. Por exemplo, nós andamos aqui e andamos sempre preocupados, todos nós portugueses, preocupa-nos quando há estas coisas, quando há surgem notícias que. Há aqueles favores que são feitos com familiares, com conhecidos, com amigos, com o partido, colocar encargos e aquelas coisas todas. Depois apareceu um partido que diz que quer limpar Portugal e disse mesmo, não é? Desses compadrios todos, não sei o quê. Entretanto, ainda não vi nenhum TikTok feito pelos Masters of TikTok, que são os gajos. Sobre o que se passou com a irmã do Presidente da Câmara Municipal de Albufeira, que foi...
1: Não se passou nada.
2: Não se passou. Ela veio de Faro, ela era funcionária, acho que na Câmara de Faro, e passou para a adjunta do...
1: Alfeira. Não se passou nada. Nothing to see.
2: Portanto,
1: here.
2: É isto que eles querem limpar. Eu acho que eles querem limpar a rapaziada que está no tacho para eles irem ao pote.
0: Ora, a questão é precisamente essa. A única coisa que eles pretendem é exatamente essa. Porque é ir ao tacho. Pois, não pretendem mais nada.
2: Eles, mais que ninguém, tinham a obrigação de, pelo menos, ser como a mulher de César, não é?
0: Não basta seu. Tem, não basta pareceu. Não basta seu. Tem que se pareceu.
2: Tem que pareceu, não é? E, portanto, nem isso sabem, porque não sabem, não estão preparados. Entretanto, pronto, temos este problema na Alemanha. Que não é,
0: mas
2: que,
0: o problema

0: que este é um...
1: Mas já houve, porque também as listas e as pessoas que faziam parte da lista que ganhou naquela parte da Alemanha, que...
0: É um estado, que é, convém dizer, é um estado muito pequeno, da antiga Alemanha do Oeste.
1: Exatamente.
0: Não é propriamente muito representativo, mas...
1: Mas pronto, é o que é, e utilizaram a democracia para se alcançar no poder, ok?
0: Como aconteceu no século passado, no início do século passado.
1: Como o Partido Socialista, não é?
0: Social-nacionalista, convém.
1: Partido Social-Nacionalista.
0: Não criar confusões.
1: Que os alemães acabaram por ter um Führer.
0: Mas aí justificava-se.
1: Que era austríaco.
0: Aí consigo encontrar algumas justificações.
1: Sim, na altura,
0: não se justificava, mas consigo encontrar algumas
1: razões para. Né?
0: Pois, porque o povo alemão foi massacrado com o armistício.
1: Com o armistício.
0: E usou a técnica simples, escolheu os.
1: Escolheu
0: os judeus. Pronto. Agora escolhe-se os imigrantes, pronto,
1: sim,
0: podia ser.
1: É a mesma coisa.
0: Mas podia, se eles acreditassem que a cor azul ou a cor roxa era o problema da sociedade, seria a cor roxa.
1: Era roxa, exatamente.
0: Era qualquer coisa. É pouco importante. Não,
1: não.
0: O que interessa é criar um inimigo.
1: Um bode respiratório.
0: Isso.
1: E se houver um bode respiratório, a coisa dá-se. Dá-se porque, ainda mais nos dias de hoje, porque hoje é muito mais fácil, porque as pessoas não têm nem capacidade autocrítica, ou crítica mesmo, nem estão dispostas a isso. Não estão, ninguém vê uma notícia que não lhe parece assim muito... normal, não é?
0: Uhum.
1: Alguém a dizer qualquer coisa que não lhe parece assim muito normal.
0: Mas isso começa nos jornalistas. Eu vou dar um exemplo que ainda apanhei esta semana. Mas os próprios jornalistas. Eu estava a ver à hora do almoço um programa de desporto, acho que foi na CNN. E o treinador do Benfica tinha feito declarações. E alguém fez uma pergunta sobre um moço que, era do Sporting, ajuda-me ao... João Palhinha. Fez uma pergunta sobre João Palhinha e ele respondeu. E a jornalista contestava com aqueles comentadores, não é? Aquela gente que não tem muito o que fazer e depois gente que tem menos que fazer como eu ainda vê, não é? Começou a dizer que... Ela introduziu o tema dizendo que o treinador do Benfica voltou a falar do João Palhinha. Percebes o que é que aconteceu? Ela não foi, jornalisticamente, não foi rigorosa. Não foi o treinador do Benfica que falou do João Palhinha.
1: Não,
0: foi o jornalista que lhe fez perguntas sobre o João Palhinha.
1: Mas ainda vamos mais longe. O treinador do Sporting, no lançamento do jogo para a Champions, uhum, contra o Galatasaray, houve alguém que lhe foi perguntar, um pseudo-jornalista, porque não posso considerar aquele um jornalista, foi perguntar ao treinador do Sporting o que é que ele achava do Palhinha ter ido para o Benfica. É um jogo do Sporting com o Galatasaray.
0: Não vi a conferência de imprensa, mas é que eu vi. E eu espero que ele não tenha respondido.
1: Não, claro que não respondeu, não tem nada a ver com o assunto, mas só o facto de estares numa conferência de imprensa de um outro clube, onde o Palhinha foi formado e foi jogou e lá, pronto. E o jogo não tem a ver com... Se fosse o Sporting Benfica...
0: Ainda vá que não vá.
1: E mesmo assim... A hora de encontrar o Palhinha do outro lado...
0: E mesmo assim...
1: Pronto, mas...
0: Pronto, mas sim.
1: A gente percebe.
0: Agora não tem nada a ver. Não tem nada a ver.
1: O que acha do Palhinha e de ir para o Benfica e porque...
0: Isto para dizer o quê? Isto para dizer que... se nós estivermos atentos, percebemos que perdeu-se muita qualidade no jornalismo.
1: Sim, sim, sim. Mas o jornalismo desportivo sempre foi muito fraquinho. Porque,
0: não.
1: Sim, sim. Não. Tirando os jornais A Bola e o Record dos anos 70
0: começar.
1: E 80.
0: Vou começar. Ah, bom.
1: Tinha jornalistas que sabiam escrever.
0: Ribeiro Cristóvão.
1: Sabiam escrever. Pronto. Mas quando se entrava, por exemplo, para o Diário de Lisboa, para o Jornal Notícias, para o Diário Notícias, para esses jornais diários, ou que não fossem diários, mas os estagiários iam fazer o quê? Necrologia e desporto. Era por aí que começaram.
0: Não, mas repara,
2: mais das
1: e tirar cafés, centrais. Claro, tirar cafés da redação.
0: Mas aqui a questão é esta, é que o próprio jornalismo, hoje em dia, não faz fact-checking.
1: Não.
0: Tem uma pressa de pôr cá para fora a notícia.
1: É uma coisa muito grande que se chama esta coisa.
0: Perdeu-se uma coisa bonita.
2: Repara, hoje em dia é tudo feito assim, portanto, porque é que o jornalismo ia ser diferente?
0: Mas, não, mas é que
2: primeiro
0: é
2: primeiro atira-se o touro para a arena e depois logo se vê como é que são os cortes.
0: Antigamente era assim, meu amigo. Antigamente, vais-me desculpar, era assim. A rádio informava, a rádio noticiava, a televisão mostrava. E o jornal comentava. E agora na televisão querem fazer tudo. pronto, querem ser os primeiros a dizer que o Manuel Joaquim das Batatas partiu um dos, uma das partiu a foice a bater na, na pedra, que não bateu na batata, bateu na pedra.
1: Mesmo que o Manuel Joaquim nunca tivesse nenhuma foice.
0: Não, o Manuel Joaquim é, é engenheiro informático, estás a ver? Não tem nada a ver com a agricultura. Percebes o que eu quero dizer?
1: Pois é, precisamente isso.
0: E isto é, é um reflexo que depois acaba nas Alice Weidels e nas varas que temos em Portugal.
1: Exatamente. Porque as pessoas também já não são exigentes, já estão tão bombardeadas com isto e não, elas próprias deviam ser exigentes.
2: O que estás a dizer é que é uma indústria que está a tentar navegar dentro da maionese para não ir ao fundo.
1: Sim. Mas atenção, ao fundo não vai porque, por exemplo, aqui na Europa, porque a União Europeia tem financiado os órgãos de comunicação social e bem. E depois, se houver alguma lógica, que, alguma corrente que interesse no sentido de manipular e orientar a ideia social, a ideia da sociedade, em relação a algum assunto ou a vários assuntos, eles fazem, prestam-se esse serviço. Esse é que
0: sem
1: é
0: qualquer
1: problema.
0: Tipo de problema.
1: Não, sem problema nenhum.
0: E, portanto, as Alice Weidel desta vida têm espaço para crescer.
1: Tem. Tem muito espaço, como a Marine Le Pen e não sei o quê, e por aí fora. Há muito espaço para crescer, como também houve espaço para, houve uma altura em que houve espaço em Portugal para o Bloco de Esquerda crescer também, porque isto
2: não é éter.
0: E na rede?
2: Seja lá onde for. Até pode ser lá nos confins do vácuo do espaço.
0: É para aí mesmo que vai.
2: Em boa verdade, considerando as pessoas que estão a chegar aos mais altos cargos, o que é que isso faz de nós, sociedade?
1: Bom, posso responder a dizer assim. Bom, nós estamos, como os que se propõem a serem dirigentes, nos aparecem à frente para assinarmos de cruz, que é o voto, não é? A serem dirigentes, nós acho que estamos a optar pelo menos mal, o que é mau, o que é péssimo.
2: Não, mas a hipocrisia das coisas.
1: Pois, exatamente.
2: Porque assim, quando vou votar em fulana X, como aconteceu, não é?
1: Sim.
2: Eu sei perfeitamente que ela é casada com uma outra senhora, sim, não é?
1: E que é contra
2: e que é contra homossexual. Uma série de outras coisas que eu também sei que são inverdades, mas no entanto vou votar na mesma.
1: Porque identifico aquilo que ela diz.
0: Pá, se calhar estamos mesmo a chegar ao fim da primeira hora.
2: Ainda só está a laranja.
0: Sim, estamos mesmo a chegar ao fim da primeira hora e não vamos conseguir passar as músicas, portanto vamos começar a segunda hora com as músicas. A escolha do Pedro. O Pedro escolheu o Foo Fighters Pretender e a escolha do Arthur, que escolheu a Cyndi Lauper True Colors, para este tema Alice Weidel, quando a extrema-direita também tem problemas com a realidade. E voltamos a este tema por causa do que tu estavas a acabar de dizer, Arthur.
2: Ok.
0: Se tu não te importas. Ok?
2: Ok.
0: Estamos todos a olhar para o ecrã, porque aparece ali a audiência, 1.582.000. E aparece durante 8 segundos. Pronto, já desapareceu. Bom, vem o topo da hora, com o Renato e o Arthur.
2: Já está a piscar vermelho.
0: O topo da hora. Fiquem com o sinal horário. Nós regressamos logo a seguir para a segunda parte do Encruzamento de Regresso, depois de férias de verão. Embora o verão não se tenha ido embora, parece que é ficar até ao Natal, digo eu.
1: Ainda bem.
0: Mas arrancamos com as músicas sobre este tema e voltamos ao que tu estavas a dizer. Fechamos este tema na segunda hora.
2: Ok.
0: Está combinado?
2: Combinado.
0: Então até já.
1: Até já.
2: Até já.

0: 16 horas e 2 minutos.
1: Boa tarde.
2: Estão 19 graus em Nova York.
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0: Não. Tu não és capaz de sentar a ver uma sessão outra vez do Padrinho, por exemplo, as três seguidas?
1: Agora make a manofa, filho.
2: Esta idade, três seguidas, é porque tu
0: tens. Já quando era novo, sabe?
2: Eu sou grande da brava e é possível, só vimos duas vezes.
0: Na consoada, quando tiveres a trincar as mãos.
2: Olha,
0: vou para o Padrinho.
2: Na passagem de ano, olha.
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0: É isso, estamos de regresso para a segunda hora do Em Cruzamentos. O Renato Ribeiro, o Artur Lourenço e eu, o Pedro Miguel. Como prometido, tínhamos ficado no tema ainda da primeira hora. Estávamos a falar da Alice Weidel. O tema era quando a extrema-direita também tem problemas com a realidade. E o Artur estava a falar da hipocrisia que vivemos nos nossos dias nestas...
4: Pois estava.
0: E eu disse que íamos voltar para tu finalizares a ideia, porque já não tínhamos eu cortei
4: tudo. Não, a ideia é muito simples e resume-se num instantinho. Quer dizer, nós acabamos por nos tornar na própria essência do que é a hipocrisia, porque sabemos as verdades, passamos por cima delas porque queremos reclamar de algo. Isso é muito mau, porque estamos a ser mais hipócritas do que aqueles hipócritas que nós estamos a eleger. E a verdade é essa.
0: Isto faz de nós também hipócritas.
4: Exatamente.
5: E cúmplices.
0: Sobretudo cúmplices, não é?
4: Uhum.
0: Bem, nós...
4: O problema é a média de idades, não é?
5: Pois.
4: Que se vai também esticando, mas é só para a reforma e fugindo para a frente, também, não é?
0: Uhum.
4: Mas é aquele individualismo ao ponto do vamos pôr isto a mexer. Antigamente não, pegava-se nas armas e ia-se fazer uma revolução. Hoje em dia não. Ah, vamos votar naquilo. Mas eu sei que ele é um mentiroso, que ele é um hipócrita, que está a dizer coisas que eu sei que, perfeitamente que há à boca podre e são mentira, mas vou votar nele.
0: Não, porque as pessoas não veem isto dessa maneira.
4: Mas como é que não veem?
0: Não veem. As pessoas acreditam naquilo. O problema é esse.
4: Então, mas olha lá.
0: Tu julgas que é aquela cambada de...
4: Olha lá uma coisa. Eu sou casado com outro homem e vou dizer que sou contra a classe gay, que não quer gays e que me oponho e que abomino e que não sei o quê.
0: Porque não interessa a verdade. As pessoas estão-se pouco marimbando para a verdade. As pessoas só querem ouvir aquilo que acham que devem ouvir.
4: Pronto.
0: E não interessa... Não interessa fazer o fact-checking de quem está a dizer as coisas, se está a dizê-las de forma convicta ou apenas porque eu quero ouvir. As pessoas querem ouvir aquilo. O problema é esse.
2: E depois há aqui uma coisinha que se chama egoísmo.
0: Uma coisinha?
2: É, chama egoísmo. Porque as pessoas, não é só cá, do outro lado, e eu tenho visto muitas entrevistas à rapaziada do culto mega, e portanto é que aquilo entra pelos olhos. Por exemplo, uma entrevista a um apoiante do Laranjas, em que diz: então, mas esta guerra com o Irão, ah não, a gente é aqui e destruir aquilo e tal, não sei o que mais. Mas ele disse que não havia mais nenhumas guerras. Pô, mas isto não é uma guerra, é uma intervenção militar.
0: Não, é a história do outro.
2: Mamaram agora a nova coisa. E depois... Mas isto é porque Deus nos dá o poder. A resposta está nas escrituras. E o entrevistador pergunta: sim, senhor, mas você é anticristianismo? Não, não, por amor de Deus, eu sou a favor do cristianismo. Então, e do judaísmo? Também. E do islamismo? Não, esses não. Pronto, está explicado.
0: Está tudo explicado. Está tudo explicado.
2: Olha, e é um bocadinho inimigo que é para não ficarem mal.
0: É que me custa dizer.
2: Eles percebem que cometeram um erro, mas depois não o admitem porque
0: por orgulho,
2: o tal egoísmo que eu estava
0: a falar. Mas o que me assusta nisto é que isto não é uma questão de ignorância. Porque tens gente bem formada.
2: Sim, claro,
0: que vai
2: claro
0: atrás desta conversa.
4: Tens pessoas que leram Flautista da Amelie, não é?
2: Sim.
4: Aliás, estás no país certo e no continente certo.
0: Sim.
4: História alemã. Portanto, vai o flautista, sim, chama os ratos e...
2: Os ratos, eles vão todos
4: a
2: dançar atrás dele.
0: E é o que está a passar.
4: Pronto.
0: E convém que nós...
2: Mas atenção, esse flautista não é o Ian Anderson dos... Olha, escapou-se-me agora.
0: Mas tu já te vais lembrar.
2: Já, porque só me lembro do nome do álbum Aqualung, um dos álbuns.
0: Estás a ouvir?
2: Já tu!
0: O Alzheimer atacar fora de volta. Vamos ao próximo tema. O que é que vos parece?
4: Bora lá.
0: Seinfeld deixou de ser sobre nada, agora é sobre a Palestina. Jerry Seinfeld, que durante décadas construiu uma carreira praticamente apolítica, entrou na cabeça da polémica entre Israel e a Palestina. E está a descobrir que há assuntos que não cabem num episódio de 22 minutos. Desde os ataques de 7 de outubro de 2023, Seinfeld tornou-se um defensor público de Israel, tendo tendo inclusive viajado ao país para se encontrar com familiares de reféns. O problema começou a ficar mais picante quando passou das opiniões para frases bastante mais contundentes. Em 2025, numa intervenção na Universidade de Duke, comparou o movimento Free Palestine com o Ku Klux Klan, argumentando que os ativistas escondiam aquilo que realmente pensavam sobre os judeus. E em julho deste ano, quando lhe pediram que dissesse Free Palestine, respondeu simplesmente: não existe. Resultado: Seinfeld vai atuar em Lisboa, mas o festival que o leva ao palco está, entretanto, mergulhado em polémica. Vários artistas portugueses cancelaram as suas participações numa aparente reação às posições do humorista sobre Israel e a faixa de Gaza. E depois temos a parte deliciosa e deliciosamente irónica. Um homem que passou décadas a fazer humor sobre absolutamente nada conseguiu finalmente encontrar um assunto sobre o qual toda a gente tem alguma coisa a dizer. Seinfeld diz o que pensa, os artistas dizem que não querem estar no mesmo festival, o público divide-se e a organização fica a tentar fazer humor enquanto conta com os artistas que ainda não abandonaram o barco. No fundo, o verdadeiro episódio de Seinfeld em Lisboa ainda nem começou e já temos o conflito, os cancelamentos e o público zangado. É o legítimo boicotar um humorista pelas suas posições políticas ou estamos simplesmente a trocar o cancelamento de um lado pelo cancelamento do outro lado? O que é que vocês acham?
2: Eu tenho uma opinião muito, muito assertiva em relação a esta questão do Seinfeld.
0: E a gente quer ouvir a tua opinião, exatamente. Opinião é ela.
2: O Seinfeld é judeu, ok? E, portanto, a partir daí, tudo bem. E referiu-se aos acontecimentos de 7 de outubro, como judeu... Declaração de interesses. Eu vi a série do Seinfeld e sou fã.
0: Eu sou fã.
2: Sou fã do Kramer. Sempre fui, que era o gajo que me fazia rir. Era o Kramer era um espetáculo. E, portanto, não sou grande fã do Seinfeld.
0: Não, mas eu era.
2: Mas via as séries e gostava e pronto. Isto é assim. Eu sempre fui pró-israelita. Sempre fui, quer dizer, não é para, sempre tive alguma
0: simpatia
2: pelo povo israelita, muito por causa do Holocausto, por causa dos Klein, e portanto sempre tive pelo povo judeu, né? Sempre tive alguma simpatia. O que não quer dizer que eu não seja um anti-Netanyahu.
0: São duas coisas completamente diferentes.
2: Precisamente. Como eu sou, sempre fui, e afirmativamente, e até por razões familiares, pró-americano, mas... mesmo para o americano, e houve um momento da minha vida em que eu estive mesmo para cruzar o Atlântico e assentar reais, a sorte que eles tiveram.
0: Imagina.
2: E não ter lá com eles. Mas sou,
0: e o azar claramente,
2: não suporto, o Laranjas, nem é preciso estar a dizê-lo, as pessoas devem perceber com aquilo que eu vou dizendo por aqui. Em relação a esta coisa da política do cancelamento, que eu... Qualquer artista, vamos falar dos artistas que cancelaram a participação no festival, onde o Seinfeld deu o cabeça de cartaz, a mim pareceu-me um bocadinho, parece-me, mas isto é a minha opinião mesmo, pronto, lá está, vale o tal, mas é a minha, pareceu-me assim, eles tiveram 4 meses para reagir e para pensar politicamente nas questões do lado em que Ele foi contundente com a questão da Palestina, dizer que não existem palestinianos. Quer dizer, até 1948, se forem a qualquer mapa mundi, até 1948, aquele espaço territorial, vão lá ver o nome que lá está escrito, não é? Chamava-se Palestina.
0: Uhum.
2: Aliás, eles são o único povo que tem uma terra que lhes foi dada por um ser que ninguém conhece.
4: Ainda. Não te esqueças, sim, temos o Disclosure, que há de vir à frente de
2: e eu tenho
4: raízes. Os Epstein Files.
0: Os Epstein Files, já ninguém fala disso.
2: Essa é a intenção.
4: Mas, não falo porque a gente teve férias.
2: E a questão é, por exemplo, nós somos de um país católico e temos formação católica e os judeus não são muito amigos dos católicos. Ok? Que foram. Aliás, há pouco tempo, na altura da Páscoa, por causa da intervenção em Gaza, A Igreja Sagrada, que é uma igreja católica, era para haver uma missa que não foi permitida aos católicos celebrarem essa missa por alegadamente questões de segurança, que é na Cisjordânia. E, enfim, eu acho que o que há aqui um extremar de posições.
0: Esse é que é o problema.
2: Há aqui um extremar de posições que nem me parece que o Seinfeld seja tão apologista da guerra e da exterminação dos palestinianos. Nem me parece que os anti-Seinfeld que agora se descobriram estejam tão pró, porque também ainda não fizeram rigorosamente nada que se conheça para ajudar os palestinianos. Não vou falar em viagens de barco e essas coisas.
0: A única que fez, desculpa, até vou lá, a única que fez, desapareceu do Parlamento, não é? A verdade é essa.
2: Pois, mas lá está, se me perguntarem a mim, mas achas que o que se passou em Gaza e o que se está a passar em Gaza é um genocídio? Nem tenho dúvidas à face da lei internacional.
0: É um genocídio,
2: não tenho, não há dúvidas.
0: E a última notícia é assustadora.
2: Há uma coisa muito pior no governo de Netanyahu, que é o ministro do interior. Porque ele publicou ainda a semana passada um vídeo feito com AI que é lembro-se que é inspirado em Pink Floyd, no Another Brick in the Wall, que os miúdos estão numa passadeira rolante. Sim. E entram e sai a carne picada e tal, não sei o que. Ele fez isso com palestinianos. Esquecendo-se aquele animal, e é por causa disto que eu às vezes digo que o Hitler foi um incompetente. Que se os fornos tivessem evolucionado, este animal não existia. Não, uma pessoa que é de um povo que foi quase dizimado, só por ser quem eram, mais nada. Por
0: fazer o mesmo aos outros?
2: Aliás, ele fez uma proposta que não foi aceita, mas que fez uma proposta que as prisões israelitas onde estão palestinianos deviam estar circundadas de crocodilos.
0: Uhum.
2: E de vez em quando distraírem-se e abrirem a porta.
0: E deixarem sair um ou dois.
2: Pois, percebes? E portanto, uma pessoa que é deste povo não merece, este povo não merece uma pessoa destas, né? Digo eu.
0: Não merece, porque se tu fores ver, a questão aqui é muito mais complicada, é a falta de memória. Ou pelo menos o tentar fazer quando não se tem memória.
2: Ou apagá-la, não é?
0: Não, tentar apagá-la. E o problema é que estas gerações, as gerações que estão agora aí a dar cartas no poder, praticamente não sofreram nada com...
2: Não, tem... ouviram falar. Como nós ouvimos falar que o Afonso Henriques deu uma tareia também.
0: Exatamente. Ouvimos falar.
2: Não presenciámos. Mas nós presenciámos o 25 de Abril, não é?
0: Ah,
2: e nós presenciámos a Guerra do Golfo e o Afeganistão.
0: Sim, sim. A questão é a falta de memória e a falta de empatia para comprar.
4: Isso morreu tudo quando se começou a tentar limpar o facto de a gente atirar o pó ao gato. Isso é que é verdade. Não podemos cantar isto assim. Temos que adaptar.
0: Foi exagero, foi exagero. Já concordo contigo.
4: Não, a partir daí vai tudo.
0: Foi
4: e
0: exagero.
4: Vai tudo absente.
0: Foi exagero.
2: Aquilo é que deixou de fumar.
0: É que sabes que ser de extrema-direita é muito fácil. Ser de extrema-direita basta. Para ser de extrema-direita basta dizer mal da esquerda. Para ser de esquerda tens que defender valores.
2: Não, mas o problema
0: é
2: a extrema-direita diz mal, não é da esquerda. Diz
4: mas
2: esquerda, porque
4: esquerda
2: tudo que está para lá é à esquerda.
4: Os deles ou os nossos?
0: Não.
2: Porque a extrema-direita
0: tem valores e princípios. Bem, eu tenho uma teoria sobre isto tudo. Já agora acho que nunca expus aqui. O principal culpado do que se está a passar com estes movimentos populistas é a esquerda.
2: Claro.
0: E vou-te dizer porquê. Não por causa do que tu estás a pensar.
2: Esquerda, centro-esquerda,
0: centro-direita. Porque eles acreditam em princípios. E eu estou de acordo com isso. Temos que ser empáticos com o próximo, ajudar-os. Eu acredito em tudo isso. A questão é depois o passo a seguir. E o passo a seguir é, no caso da imigração, por exemplo, tu tens tanta gente contra a imigração porque depois tens gente que vem de sítios completamente diferentes de nós, com hábitos completamente diferentes, e quem é que tem que aturar com eles? Porque não são enquadrados, porque são o povo que estava na esquerda. Olha o que se passa no Alentejo. E, portanto, a esquerda não basta defender princípios, tem que defender princípios e encontrar soluções para os problemas. E o problema da esquerda ao longo dos anos tem sido esse, é que não encontra soluções. E como não encontra soluções, as pessoas vão atrás do quê? De quem lhes fala? Daquilo que elas mais sentem na pele. Porque, de facto, se a gente olhar, um Martim Muniz e a Moraria sempre foi isso. A Moraria. Dá uma razão. Sim.
2: Pronto. Estás a falar do bairro de onde eu sou originário.
0: Pronto. Tu vais lá hoje em dia e, de facto, aquilo mete respeito. Eu faço, já fiz mais que uma vez a rua entre a Praça do Comércio e o Intendente. Mas é assustador aquela rua. Tu andas lá na boa. Mas se tu tomares alguma atenção, vês o que se passa ali à volta. Ou houve vontade.
4: E já houve alturas nas décadas de 80 e 90 em que aquilo era mesmo muito mau.
0: Bem pior do que é agora. Sim. Só que não eram imigrantes.
4: Pois.
0: Eram outro tipo de imigrantes.
4: Sim.
0: Não eram os mesmos. E, portanto, é este tipo de problemas, por exemplo, pegámos aqui na questão da imigração, que a esquerda nunca arranjou soluções. E por isso é que se está a abafar.
2: Ou arranjou soluções menos adequadas.
0: Não arranjou simplesmente soluções. Eu concordo hoje em dia que aquela entrada, embora a economia precisasse de mão de obra com fartura, porque senão tínhamos a economia estagnada ou mesmo em recessão há montes de anos, devia ter sido feita de outra maneira. Ponto final, parágrafo. E as pessoas que vinham tinham que ser enquadradas. E nunca foram. E, portanto, daí ocupar a esquerda deste problema que estamos a viver. E com isto tudo já vamos meia hora.
2: Pois.
0: E só com a questão do... E começámos no Seinfeld. Pois. Mas vamos sempre parar ao mesmo sítio, já reparaste?
2: É que não tem piada nenhuma.
0: Não tem. De facto, estamos a fazer programa... Este está muito sério.
2: Está muito sério.
0: Então vamos avançar com o Seinfeld. Se calhar já não vamos a um dos temas.
4: Sim, podes não ir.
0: Porque temos que ir aos Estados Unidos. Os Estados Unidos demoram-nos bastante
4: Sim,
0: tempo.
4: Sim, e com a Mel a levar um ataque massivo desde hoje à tarde, demoras mais a chegar aos Estados Unidos.
0: É?
4: Não.
2: A Mel foi atacada?
4: Não. A Mel tem atacadores.
2: Ok.
4: Se eles não sabem atacar. Não, a Mel está a levar um ataque massivo, mas.
0: A sério?
4: Daqueles a sério.
0: Ok. Olha, vamos então ouvir o School and the Gang, no show, escolha do Sr. Arthur. Escolha do Sr. Arthur. E depois Robert Patterson, About Nothing. Depois regressamos para ir ao nosso lugar de predileção. Vamos até ao Novo México.
4: À Nova América.

0: E chegamos ao lugar onde nós mais gostamos de estar. Ou pelo menos duro. Donald Trump continua fiel ao seu método de dizer primeiro, verificar depois, se alguém ainda tiver paciência, digo eu. Na recente convenção republicana, voltou a afirmar que os Estados Unidos estão a viver uma espécie de milagre económico trumpista. Problema, os números precisam de bastante maquilhagem para caberem no discurso. Trump falou que mais de 20 bilhões de dólares de investimento estrangeiro, mas não apresentou provas desse valor. A própria Casa Branca aponta para cerca de 11,2 bilhões, incluindo compromissos anteriores à sua presidência, isto é, do Joe Biden. Depois veio outra pérola. O Trump afirmou que construiu quase 2 mil milhas de muro na fronteira. O número real é aproximadamente um terço, mesmo contando com as substituições de barreiras já existentes. E ao clássico eleitoral, Trump voltou a dizer que os republicanos ganharam a presidência 3 vezes. Mas Trump não está apenas ocupado com os números. Na política externa, afirmou que a guerra com o Irão poderá prolongar-se até depois das eleições intercalares, enquanto promete simultaneamente resolver os problemas económicos e baixar os preços. E depois há a política dos anúncios de Trump. Tarifas que sobem, tarifas que descem, mudam de país e agora até podem desaparecer depois de uma conversa com o primeiro-ministro irlandês, que aconteceu com uma tarifa de 10% sobre o whisky irlandês. E para completar o quadro, várias acusações promovidas pela administração de Trump acabam por cair nos tribunais por falta de provas ou problemas processuais. Uma delas envolvia um alegado vandalismo do espelho de água do Lincoln Memorial, que afinal terá sido provocado por problemas da própria construção. Em resumo, Trump não precisa propriamente de um departamento de comunicação, precisa de um departamento de matemática. E a pergunta que fica para o encruzamento é: estaremos perante um presidente que tem uma relação criativa com os factos, ou os factos é que tem uma perseguição política contra Donald Trump?
1: Olha, como diz o nosso amigo, já há muitos anos que disse, não é? É só fazer as contas.
0: É só fazer as contas, o nosso amigo Terry. O que é que vocês acham? Acham que é os factos que o perseguem?
2: É, porque é um facto que ele teve 6 empresas e elas todas faliram?
1: Não, faliram nada.
2: Faliram. E pronto.
1: Foi tudo falências controladas.
2: Foram falências controladas. O homem conseguiu falir casinos, que é uma coisa que é...
1: Mas isso é normal. É o único. Quando se tenta não ser um casino, não é? E se deixa o pessoal ganhar, não é?
2: Pumba.
0: Estas férias estiveram cheias de pérolas do senhor.
2: É pá, mas houve muitas mesmo. E...
0: São todas que um tipo adesso esquece.
2: Epá, não dá. Aquilo está pior porque também o estado de saúde dele também está cada vez mais a deteriorar-se e isso é
0: visível. Eu começo a duvidar que eu tenha feito o tal teste cognitivo.
2: Não fez já este. Vamos lá ver. O teste que ele fez é um teste que normalmente se faz às pessoas com demência ou que com indícios de demência. Portanto, não foi um teste de QI, nem nada a ver. Foi um teste de percepção daquilo que as pessoas têm. Quando estão numa fase de demência, e ele tem problemas de rins e demência e de circulação e uma série de problemas. Há um professor doutor que trata destes problemas e que já fez e faz esse teste aos pacientes dele, e portanto o teste que ele está sempre a gabar-se e que nunca nenhum presidente norte-americano tinha feito, e ele já fez 4, porque é que será, e o teste é do género de, está aqui um elefante, um búfalo e um cavalo, identifica o elefante. Não, é este mesmo o teste. Depois, na próxima edição, eu trago o teste por completo.
0: E a gente faz aqui os 3. E vamos ver se alguém passa.
2: Faz aqui os 3. E as perguntas mais difíceis é: que dia é hoje, que mês é que é e que ano é que estamos. Ok? Pronto. Está-se a ver qual é o objetivo.
0: Qual
2: do teste,
0: objetivo,
2: né?
0: Evidente,
2: como é óbvio, né? E portanto, o homem tem um problema, porque, e é explicado isso cientificamente.
0: Só um?
2: Sim, um problema, estou a falar de um problema de saúde, que, e ele o problema de demência dele e que está já identificado, mas que a Casa Branca não admite, como é óbvio, não pode admitir. Há uma polémica por causa de uma senhora que anda sempre agora com ele, não é? Você é a enfermeira dele, quem lhe muda as fraldas. Quem lhe muda literalmente as fraldas, e já há muitas provas de imagens de que o homem usa fraldas e que se borra todo e se urina todo, porque ele tem incontinência. E nota-se, ainda agora há pouco tempo, na sala oval, o próprio J.D. Vance estava ao lado dele e... até virava, engelhar o nariz e até virava a cara para o lado. Mas isso acontece, há centenas de vídeos com isso. Entretanto, ele delira com as coisas e ele está a publicar posts. Normalmente está a publicar.
0: É ele que publica ou alguém por
2: ele? É ele, mas alguém faz aquilo, para, ele pede para fazer e depois alguém faz e ele publica.
1: Tens a certeza que não é uma AI programada para fazer isso sozinho?
2: Não, é, aquilo é tudo aí, mas não, porque ele está a publicar os posts até às 3 da manhã, todos os dias, mas interruptamente. Nós aqui é que vemos um ou outro post que se faça que dê maior destaque, mas ele publica posts entre as 8 da noite, por exemplo, e as 3 da manhã, minuto a minuto.
1: Então lá está, isso é uma AI que está programada, é uma auto-write.
2: Pois, está bem, mas...
1: Aliás, ele deve estar a aproveitar a máquina do Biden.
2: A autopen, né? Porque ele agora já não é Sleepy Joe, é Sleepy Dolly, não é? Porque ele agora já adormece muitas vezes na Casa Branca, onde, calha, onde o cérebro dele diz, agora eu preciso descansar. Porque ele... todos os dias, constantemente, até às 3, 4 da manhã, e pronto, faz coisas, aquilo que é a corrupção e a corrupção e o despotismo elevado ao máximo tem acontecido, sem a menor, quer dizer, ele faz as coisas, por exemplo, a manipulação dos mercados. Já nem estou a falar da cripto, estou a falar dos mercados de ações, em que ele manipula, entretanto, criou uma... criou uma coisa que é um crime, que é o inside information, que não pode haver no mercado de ações, né, quando é aprovado, mas para os corretores da Bolsa, que têm carteiras muito importantes e que movimentam ao minuto milhões e milhões de dólares, há uma espécie de true social, que não é true social, tem uma assinatura de 100 mil dólares, para que segundos antes de um anúncio que ele vá fazer que possa influenciar o preço de determinadas ações, eles são notificados do que é que é.
0: Olha, mas diz-me uma coisa, perante tudo isto...
2: okay. Isto é surreal.
0: Mas perante tudo isto, como é que se pode dizer que os Estados Unidos é a maior democracia do mundo?
2: Não é. Já, por exemplo,
1: então não é? Claro que é, agora é que ele é.
2: Por exemplo, vamos ver.
0: Vocês ouviram o que eu disse hoje?
2: Sobre?
0: Sobre o preço do petróleo e de...
2: O gallon já chegou em alguns estados a estar e...
0: Não, mas espera, eu hoje disse que...
2: 6 dólares o gallon.
0: Eu tentou justificar o preço da gasolina com o facto
2: do
0: Ucrânia...
2: Do diesel.
0: Da Ucrânia atacar...
2: As refinarias russas.
0: Tem que deixar de atacar, que é para ver se a gasolina não sobe tanto.
1: Mas espera lá, não foi eu que no início desta tralhaçada toda, que nem é palhaçada, isto é uma grande tralha, se encheu... bem o peito para dizer que eles não precisavam do petróleo de ninguém.
2: Exatamente, a não ser o da Venezuela.
1: Sim, não, era de ninguém mesmo.
0: De ninguém,
1: era de ninguém.
0: E a tentativa de ir atrás do Iraque, do Irão.
2: Entretanto,
1: temos muito e é barato.
2: Entretanto, em termos de renomeações, já o Lake Ontario, que tem uma tradição e tem uma história pela qual se chama o Lago Ontário, mudou, não é? Mudou, mas só para os Estados Unidos.
0: Curiosamente, mas o Google Maps mudou logo o nome.
2: Porque...
1: Então, isso está um problema de identidade aos peitos.
2: Mas é, aí é que a extrema-esquerda pode entrar, não é?
0: Opa! Coitados dos peitos, agora não sabem onde é que estão.
2: Não sabem o que é que são.
1: É metade da família americana.
0: Eu tinha ouvido a teoria, eu dizendo durante as férias que, bom, já temos um lago, já temos um Golfo, agora é a altura, temos um oceano. Vamos escolher entre o Pacífico e o Atlântico.
2: Sim, exatamente. Entretanto, houve ali uma ameaçazinha outra vez, lembrou-se da Groenlândia. Isto tudo só tem um objetivo. Epstein Files. Não se falar, não se mostrar, não dizer nada a ninguém. a ver se a coisa...
1: Mas as Epstein
2: Files
1: estão travadinhas na gavetinha, continuam a faltar 3 milhões de documentos, por causa de o espaço na internet que ocupa libertar os fecheiros de...
2: Sim, vou-los à disposição dos acessos de
1: não,
2: qualquer
1: mas, um. Mas não é do Epstein, é os outros fecheiros, os dos aliens.
2: Ah, os aliens, sim.
1: Ok, isso ocupa muito espaço pois na net.
3: É pá, mas desculpa lá. Eu perante isto tudo, eu
1: acho que eles vão ter que apagar uma boa fatia dos Epstein Files que já publicaram entretanto por causa do espaço.
2: Exatamente.
0: Como é que ninguém naquela suposta grande democracia, a maior democracia do mundo, como alguns enchem a boca para dizer, como é que é possível que perante isto ninguém

0: verdadeira. Isto é que os americanos pensam que a carteira...
1: 3,8 bilhões de razões para que os republicanos vão ganhar e por larga maioria.
0: Não vão, não.
2: Não vão.
1: É 5 mil vezes o número de votantes.
2: O número de votantes dá
1: 3,70 e tal.
2: Mesmo que não vais votar, é para cidadãos americanos maiores, né? Portanto,
1: sim.
2: Maior idade. Eu tenho mais de 21 anos, nos Estados Unidos a maioridade é aos 21. E, portanto, os que votarem no Partido Democrata também vão receber 5 mil.
0: Porque ele não sabe quem é que votou nos
1: americanos. Sabe, ele depois faz as contas. Ora, então foi 30%, portanto, olha, tu pertences aos 30%, também. Mas se disserem isso individualmente, tem... não paga nada a ninguém.
2: Isso não vai acontecer, exatamente. Isso não vai acontecer, não vai pagar nada a ninguém. E o problema é...
1: Como não pagou até hoje o resto.
2: Pois, das tarifas, que até foi judicialmente o Estado norte-americano a devolver dinheiro de tarifas que foram... aplicadas ilegalmente, aliás, como é igual a tudo, quase tudo, e pronto. Há um problema sério. O Irão, toda a gente já percebeu.
0: Há um problema sério.
2: Há
0: um problema sério.
2: Só um.
0: Então.
2: Chama-se Donald Trump Jr.
0: Ah, ok.
2: Só há esse problema.
0: Sim.
2: Que acarreta em si milhões de problemas. E que provoca bilhões de problemas.
0: Mas é que parece-me que ninguém tem coragem do enfrentar.
2: Não, não tem ainda. Porque por isso é que eu digo que em novembro as coisas são capazes de mudar. Porque eu estou convencido, não sou mesmo, daquilo que tenho acompanhado da sociedade norte-americana. E não estou a falar de estados que tradicionalmente são azuis, são democratas. Estou a falar de estados vermelhos. Estou a falar do Texas. Ele no Texas caiu 34%. Está com uma
0: não é, taxa de aceitação.
2: Uma taxa de aceitação com um diferencial de menos 34% do que tinha quando ganhou as eleições há 2 anos atrás. Na Flórida, que é o estado dele, está com 31%, menos 31%.
0: Não, tem uma taxa de aprovação que ronda aos 30%.
2: 30%. Nunca houve nenhum presidente norte-americano que
0: com uma
2: tivesse,
0: taxa de aprovação
2: ao fim
0: tão
2: de dois
0: baixa.
2: Anos, ao fim de 2 anos de mandato, que tivesse uma taxa
0: já
2: de...
0: Já fez 2 anos? Acho que ainda não.
2: Não, faz em dezembro.
0: Pois,
2: em janeiro,
0: o mal é esse. Aqui. São mais 3 depois.
2: Não, porque o que vai acontecer, o que eu acho que vai acontecer é que eles vão mesmo perder o Senado e a Casa dos Representantes.
0: E alguém vai ter coragem do impeachment?
2: Vai, até porque há já uma teoria da constipação muito interessante, que até faz algum sentido, que é o próprio J.D. Vance e o Rubio fazerem-se à estrada. Isto é, eles próprios declararem que ele está senil, pedirem a ativação da emenda 25 da Constituição e passar o J.D. Vance a presidente, sei se
0: é Cruz Canhão.
2: E o. Até acho que
0: não melhora muito. Não melhora
2: nada.
0: Muito.
2: E o Rubio a vice. Ok? Pronto, esta é a teoria da constipação do Partido Republicano. Que já é muito. Porque repara uma coisa: isto foi uma coisa que não repararam, mas que os nossos jornalistas também não repararam, mas aí percebe-se. Mas que a imprensa norte-americana reparou e bem, até a Fox News, os candidatos a senadores do Partido Republicano que têm probabilidades de serem ou eleitos ou reconduzidos não estiveram na convenção em Dallas.
0: Não, houve um que tinha que ir ao casamento de um primo. Eu vi essas notícias.
2: Aqueles os que estão.
0: As desculpas eram as mais disparatadas. Tenho uma pesca marcada já há quase um ano com um grupo, não vou agora desmarcar.
2: Exatamente. E esses não estiveram na convenção. São os que estão melhor posicionados para serem ou eleitos ou reeleitos ou continuar a continuação do mandato, porque há aquela coisa dos 6 anos. E,
0: mas eu acho que isso não vai ser assim tão simples.
2: Não vai ser simples. Eu por exemplo, tenho aqui uma.
0: E tu o que é que achas, Artur?
1: Eu. O que é que eu acho? Eu acho que vai ser uma
0: Eu até tenho medo.
1: Hã?
0: Eu tenho medo que venha.
1: Eu também, mas eu tenho mais medo é se os ratos, de facto, ouvem as notas do flautista.
0: Mas o problema é que há uma série de ratos armados que vão ouvir.
2: Há aqui uma coisa que é o que se passou é de ontem e é provavelmente o mais grave que pode acontecer em relação aos midterms. Que é, há vários responsáveis, muitos responsáveis eleitorais que têm feito formações estaduais a preparar-se para a possibilidade

0: De agentes federais apreenderem boletins de voto durante uma eleição ativa. Isto é ilegal, atenção. É um cenário
1: para acontecer.
0: Nunca foi posto, mas sendo posto foi sempre considerado impossível de acontecer. Porquê?
1: Não é impossível esconder um objeto.
0: Porque, exatamente, porque ele não descarta usar as tropas da Guarda Nacional, que não pode, para apreender máquinas de voto ou enviar agentes de imigração para locais de detenção e emitir ordens executivas a tentar restringir o voto e o registro eleitoral.
2: Agora explica-me. Se não pode, e a Guarda sabe disso, porque que diabo é que a Guarda haveria de acatar umas ordens dessas?
0: É porque a lei federal...
1: Porque já fizeram coisas que não podem.
2: Pois, a gente sabe, mas...
1: Esse é que é o receio.
2: A questão do não pode, se está gravada a sangue, não pode.
1: A questão é se, do outro lado, há coragem para defender isso.
0: Então, mas... Não, isto depois é reposto, mas é tarde.
2: Não é isso. Se tu és o elemento que levas nas mãos as leis e que tens que as respeitar e fazer respeitar, não é? Se alguém te está a dar uma ordem que é contrária àquilo que tu tens, que à tua função, algum dia um alto cargo pode dizer que sim. Não pode.
1: Mas vai.
2: Mas não pode. Dito.
1: Ah, mas isso é, o problema é esse.
2: A primeira pessoa a cair tem que ser essa pessoa.
0: Mas já houve juízes federais que bloquearam esta ideia de deslocação das tropas da Guarda Nacional para controlar o registro, para controlar o...
1: E eu, o que é que faz?
2: Criou já chega a Rússia, não é? Que abrem lá o cortinado para ver onde é que tu estás a votar.
0: Exatamente. É? E a lei federal torna isto um crime, mas há uma exceção. Há sempre uma exceção na lei, não é? Há sempre uma porta que se fecha e uma janela que se abre. E a exceção é quando se entende que pode ser feito este controlo quando há a necessidade de repelir inimigos dos Estados Unidos. E eles estão seriamente, a administração está seriamente a pensar em usar este estratagema legal, dizendo que a invocar com base nas alegações sobre não cidadãos a votar. E, portanto, mas isto é uma das coisas, isto é muito recente, mas isto é uma das coisas que poderá vir a ter, uma tentativa que vai tentar ser, vão pôr isto em prática, não vai, mas acredito que não vai funcionar, até porque há vários juízes federais que já proibiram a presença até das tropas da Guarda Nacional nas cidades, quanto mais, por causa daquele problema que houve ao princípio com o ICE e com a Guarda Nacional, porque a Guarda Nacional é muito, muito, muito importante porque está para defender os norte-americanos e não atacá-los. Né?
1: Não sei. A questão é...
0: Não, mas, eu sei, mas a própria Guarda Nacional tem uma visão completamente diferente. Não só o ICE é composto por aquela bandidagem toda do 6 de Janeiro. O ICE não é a Guarda Nacional.
1: Sim.
0: Que é uma guarda de elite, não é uma tropa de elite.
1: Proponho uma coisa, Renato e Artur, que é na próxima semana continuarmos ou regressarmos e começarmos com este tema, precisamente com este que estamos a falar.
0: Está bem, esta semana há de nos trazer mais qualquer coisa.
1: Vamos começar por este tema, que já não temos tempo. Eu gostava de acabar com a escolha do Artur. O Artur escolheu os Pink Floyd, o Brain Damage, com música para ilustrar esta parte do encruzamento. Já não temos muito tempo para
0: até
1: ouvir.
0: Até para a semana.
1: E prometemos que regressamos com este tema, se o pessoal quiser ouvir. Ok?
0: Sim.
1: Até para a semana.

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0: 17 horas e 2 minutos.
1: Boa tarde.
2: Estão 19 graus em Nova York.
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1: Boa tarde. Estão 26 graus em Lisboa.

0: 17 horas e 43 minutos.
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1: 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Boa tarde.
2: Estão 20 graus em Nova York.
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0: 18 horas
1: e 18 minutos.
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0: Boa tarde.
1: Estão 21 graus em Nova York. Estão 13 graus em Sydney.
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1: Horas. E um minuto.
2: Boa tarde. Estão 21 graus em Nova York.
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0: Boa tarde.
1: Estão 22 graus em Nova York.
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0: 20 horas e 27 minutos.
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2: Uma horas.
3: Boa noite.
4: Estão 22 graus em Nova York. Yeah!

Antes que a inteligência artificial decida que a humanidade já deu o que tinha a dar e nos deixe sem ouvintes, vamos, mas é o que interessa. Há músicas que não precisam de apresentação. Bastam 2 segundos. Estamos outra vez lá. Numa pista de dança, num carro, num verão qualquer, ou naquele sítio onde jurámos que nunca mais íamos voltar. Mas voltamos. Sempre. Está na rede mais um Don't Forget About the 80s. 2 horas de músicas que nos deram a volta e de algumas que provavelmente já estavam há demasiado tempo à espera que alguém se lembrasse delas. Vamos andar à volta com elas e, como sempre, há músicas que são só nossas.

E começamos com uma viagem de comboio, mas não é um comboio qualquer. É o último para Londres. E quando esta música começa, há uma coisa que fica imediatamente clara. Se não embarcou, perdeu o comboio. Last Train to London, para abrir, saiu em 1979 e faz parte do álbum Discovery.

Há músicas que envelhecem e depois há músicas que parecem ter descoberto o segredo da juventude eterna. Fresh do Skull and the Gang. E é curioso, há aqui uma palavra que resolve praticamente tudo. Se há música que se chama Fresh, não vale a pena complicar.

1987, um rapaz inglês de 21 anos, cabelo impecável, voz grave e uma música que dizia que nunca nos ia abandonar. Só sabíamos era que décadas depois também não nos ia deixar fugir da internet. Rick Astley, Never Gonna Give You Up, nos seus ouvidos.

proponho agora os temos uma banda britânica que tinha uma particularidade. Conseguia fazer música sofisticada e ao mesmo tempo pôr meio mundo a dançar. Level 42, Lessons in Love, de 1986, que viria a integrar o álbum Running in the Family, de 87. E há uma coisa que aprendemos com esta música. As lições de amor são como as da escola. Só percebemos para que servem depois de fazermos as

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Há músicas que não precisam de pedir autorização à década onde nasceram. Esta, por acaso, nasceu na década de 90, em 1994. Everything But The Girl Missing. Esta é uma daquelas músicas que prova que a saudade também pode ter batido, não é? É. E que desaparecer de alguém é muito mais fácil do que desaparecer da cabeça de alguém. Tina Turner, uma mulher que não precisava de provar absolutamente nada a ninguém, mas em 1984 apareceu com esta pergunta: What's Love Got To Do With It? Está no álbum Private Dancer desse mesmo ano. E eu tenho uma resposta para a pergunta de Miss Legs. Com amor não sei, mas com esta música...

0: Ouça, se ainda não nos segue no Facebook e no Instagram, está na altura de resolver essa pequena falha. Digo eu, não é? Procure nestas redes sociais o Don't Forget About the 80s e vai dar por nós, por certeza absoluta. Por lá há músicas, memórias, histórias e algumas coisas que provavelmente vão fazer com que diga...
1: Ei, há quanto tempo eu não...

0: Weekend, a grande canção que fez sucesso da banda neerlandesa Earth and Fire, e não do grupo, que são norte-americanos, Earth, Wind and Fire. Lançado foi este tema em 1979, serviu de avanço para o longa duração de genérico Reality Feels Fantasy. Em 79 estava muito atual. Bom, pronto, foi o nosso momento.
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0: Há músicas que parecem ter sido feitas para uma noite específica. Esta é uma delas. Bryan Adams, Tonight. Se há coisa que os anos 80 nos ensinaram, foi isto. Uma noite pode durar 4, 5, 6 minutos. E uma memória pode durar 40 anos.

Agora vamos até à Irlanda, de Cranberries, Dolores O'Riordan. E uma música sobre aquilo que fica quando alguém já devia ter ido embora. Linger, do álbum estreia Everybody Else Is Doing It, So Why Can't We, de 1993. E esta é para todos os que já disseram, não quer saber mais daquela pessoa. E 5 minutos depois, foram ver se ela estava online.

0: Renato, Renato, já me tinhas dito.
1: Muito bem, em 1982, o vocalista Marion Gold e o teclista Bernard Lloyd faziam parte da banda Nelson Community, depois de terem passado sem sucesso, diga-se, nos Green Chinchilla. Nesse mesmo ano, Lloyd formou uma banda nova com Frank Mertens, outro teclista, a que se juntou Gold nas vozes, resultando desta união de esforços nos Forever Young, que viriam a ser rebatizados mais tarde como Alphaville. Em 1983, os Alphaville lançou o seu primeiro single, Big in Japan, que se tornou um sucesso mundial e, juntamente com Sounds Like a Melody, seria o primeiro avanço do álbum Forever Young. Proponho então que escutemos Big in Japan. Pode ser? Claro que pode. Nada como o Don't Forget About the 80s para fazer as melhores massagens aos tímpanos à audiência que se espalha por todo este planeta. Muito obrigado por estar desse lado.

isso outra vez, não tem problema nenhum. Tanika Tikaram tinha apenas 19 anos quando lançou este álbum Ancient Art em 1988. E no meio daquele álbum apareceu esta coisa estranha, hipnótica, meio melancólica, Twist in My Sobriety. É uma música que não precisa levantar a voz para ficar connosco. É ou não é?

Guys have all the luck, diz o Mr. Rod Stewart, e eu também me incluo nesses guys. Porquê? Porque tenho a sorte de ter uma audiência fantástica com vocês. E estamos a chegar assim ao fim da primeira hora. Já viajámos bastante e nem sequer tivemos de procurar estacionamento. Mas isto ainda não acabou. Há mais músicas, mais histórias e, sobretudo, mais aqueles momentos em que o cérebro reconhece uma música antes de nós próprios percebermos o que é que está a acontecer. É a segunda hora do Don't Forget About the 80s. Voltamos dentro de poucos minutos, porque ainda temos mais uma para vos amaciar os tímpanos. E não se afastem muito, porque às vezes a melhor parte da viagem é precisamente aquela que ainda não começou. Porque, e aqui, como há músicas que são mesmo só nossas, E se já agora, se gosta destas duas horas e quiser ajudar a manter este pequeno exercício de arqueologia musical vivo, pode passar pelo buymeacoffee.com/dontforgetaboutheatis e se quiser pode pagar um café. 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E prometo que não vou beber enquanto escolho os discos. Quer dizer, é melhor não prometer nada. Muito bem, fechamos esta primeira hora com uma banda alemã, Duel, 1985, do álbum A Secret Wish. E se há música que prova que os alemães também sabiam fazer suspense, é esta. Porque isto não é propriamente uma canção, é uma perseguição policial em que ninguém se deu ao trabalho de chamar a polícia. Até já, veio o topo da hora.

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1: Horas.
2: Boa noite. Estão 21 graus em Lisboa.

Segunda hora, o que significa que se chegou agora, perdeu a primeira. Se esteve cá desde o princípio, muito obrigado pela dedicação. E se esteve a ouvir enquanto fazia outra coisa e não se lembra de absolutamente nada do que se passou, não se preocupe, isso também é uma tradição dos anos 80. Vamos continuar a viagem? Bora lá. Mais memórias, mais histórias e mais músicas que ficaram alguns dentro da nossa cabeça. À espera só de um simples acorde para voltarem a aparecer. Está de volta o Don't Forget About the 80s e vamos começar com esta segunda hora com uma daquelas bandas que parece ter saído diretamente de uma cave londrina, com fumo, luz baixa e alguém vestido de preto. Vejam lá. The Motion of Love, Gene Love, Jezebel. E se a primeira hora foi para recordar, esta é para começar a lembrar-nos que já não temos 20 anos, mas a música continua a ter.

0: A segunda desta segunda parte do Don't Forget About The 80s veio de Inglaterra. Os Outfield eram ingleses, mas esta música soa tão americana que quase esperamos que alguém apareça a jogar baseball ao pé de nós ou entre os nossos headphones, não é? Your Love. Mas também há aqui uma lição que continua muito atual. Quando alguém começa uma frase como esta rapaziada, com I don't wanna lose your love tonight, provavelmente já fez alguma coisa para o perder. Não sei, digo eu.
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0: 1987, Hysteria, Def Leppard, um daqueles discos que entravam num leitor de cassetes e faziam imediatamente uma coisa: aumentava o volume por si só. Porque há álbuns que se ouvem e há álbuns que se põem.

1986, Why Can This Be Love? Uma pergunta simples, quase ingênua, mas feita por uma banda destas, a pergunta vinha sempre acompanhada destas fortes guitarras, principalmente a do Eddie Van Halen, bateria como deve ser e uma quantidade pouco razoável de cabelo. E pronto, lá se foi a ingenuidade que tínhamos. Why Can't This Be Love? Ok, Sammy Hagar explica.

Esta já é de 2000, mas esta rapaziada já cá anda. Ui, ui, ui, ui, ui. É engraçado como algumas bandas passam pelos anos sem pedir licença às décadas. Esta, o caso dos Bon Jovi, estes, está, continuam lá, continuam cá, só cá estão. Só nós é que, entretanto, e estava eu aqui a ouvir isto e a pensar no que vos ia dizer, e de facto só nós, só mesmo nós, é que, entretanto, começámos a precisar de óculos para encontrar o comando da televisão. É verdade, não. Ok. Outros. Pois, isto é sempre a dar-lhe. Don't forget about the 80s. Aqui é sempre o que vocês precisam. Sempre. A Generation X. Aqui está sempre em casa. Sempre. Janis, Gunna Gunna, Aerosmith.

0: E continuamos a avançar aqui pelo Don't Forget About You, aqui só com músicas que são mesmo só nossas. E permitam-me que vos repita e faça de novo o convite que fiz na primeira hora, que é para seguir o Don't Forget About The 80s no Facebook e no Instagram. É fácil, é só procurar por Don't Forget About The 80s e vão encontrar-nos, tanto no Facebook como no Instagram. Porque se há uma coisa que aprendemos com os anos 80 é que certas coisas merecem ser repetidas. Não é? Bem, os penteados talvez não. Isso coisa. Mas as músicas, as músicas essas sim. E por falar em músicas, já chegou o nosso momento.
1: Ei, saco!

0: A recordação para o norte-americano Steve Bob Seger com Still the Same. E nós viajámos no tempo com este tema, porque só nos apetece mesmo dizer:
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0: 80s. Agora baixamos as luzes. I Wish It Would Rain Down, Mr. Phil Collins. Há músicas para ouvir e há músicas para ficar parado a olhar pela janela, mesmo que lá fora esteja um sol de rachar. Esta é uma dessas. E se estiver a chover, não precisa de fazer rigorosamente nada. Bem-vindos às boas memórias do Don't Forget About the 80s. I Wish It Would Rain Down.

0: 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Oh, Renato, já
1: me tinhas dito. Estava aqui a pensar e aproveito a oportunidade para vos falar de um duo que afinal era um trio. Eu explico. Os britânicos Trevor Horn e Geoff Downes e Bruce Woodley decidiram fundar um projeto musical onde Bruce Lee dividia as composições do grupo, detendo 50% dos direitos, mas, de acordo com a sua própria declaração, não pertencia realmente à banda. Ok, está aqui tudo bem. Assim saiu do grupo ainda antes do primeiro single ter sido lançado para formar a sua própria banda, que deu o nome de Camera Club. Ok? Os restantes, ou seja, os dois que ficaram, tiveram uma curta carreira, mas de veras marcante, na música dos anos 80. Com apenas dois álbuns editados, um do genérico The Age of Plastic, em 1980, e Adventures in a Modern Recording, em 1981, extraíram quatro singles do álbum estreia e mais um do segundo longa duração. Falamos, claro está, dos Buggles e escolhemos o inevitável Video Kill the Radio Star para pontificar nos seus tímpanos nos próximos minutos. Faço notar ainda que o videoclipe deste tema, dirigido por Russell McCauley, foi o primeiro a ser exibido na MTV americana com as consequências que ainda hoje se conhecem, não é?

agora convido-vos a entrar naquele território em que já não estamos simplesmente a ouvir música. Estamos a entrar numa experiência. A música que vou passar a seguir é uma música que se funda numa pergunta. Que, no fundo, nos pergunta se ainda estamos aqui. E nós, 40 anos depois, continuamos a responder com o volume mais alto. Porque há perguntas que ficam muito mais fáceis de responder quando são acompanhadas por um icónico solo de guitarra.

Corria o ano de 1991 quando os Queen gravaram este The Show Must Go On, e esta música em particular tem uma coisa que a torna ainda mais poderosa quando conhecemos a história. Freddie Mercury estava já muito doente quando a gravou, e mesmo assim entrou no estúdio e fez aquilo que o título mandava. O espetáculo tinha que continuar, e continuou. Obrigado, muito obrigado, Freddie Mercury. Está sempre vivo cá dentro. Pronto, mais duas horas desapareceram, o que é perfeitamente normal quando se mexe em memórias. O tempo deixa de obedecer às regras, já repararam? Espero que tenham gostado da viagem e que, pelo caminho, tenha acontecido pelo menos uma daquelas coisas boas que este programa tenta provocar. Um sorriso, uma lembrança ou aquele inevitável... Eish, esta... Obrigado pela companhia. Este foi mais um Don't Forget About Yeti. Se gostou, volte. Se não gostou, olhe, volte na mesma. Podemos tentar outra vez, não? E não se esqueça que há músicas que são só nossas. 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Fechamos com Supertramp e School, porque se há uma palavra que consegue provocar reações diferentes em pessoas diferentes, é esta: escola. Para alguns, nostalgia. Para outros, trauma. Para quase todos, ainda bem que acabou. Para os pais de agora, ainda bem que começaram a sala. Uma excelente semana para todos. Voltamos a massajar-vos os tímpanos na próxima semana às 21 horas da terça-feira que vem. Um abraço grande.

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0: 23 horas
1: e 1 minuto.
2: Boa noite.
3: Estão 21 graus em Nova York.
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0: 1987.
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3: Ora, olá a todos, sejam bem-vindos mais uma vez, mais uma terça-feira à noite, ao programa Entre Mundos. Nos últimos dois podcasts falámos sobre os ficheiros que estão a ser lançados pelos Estados Unidos, uma espécie de disclosure aos bocadinhos. Mas hoje, como já estava prometido na semana passada, mas entretanto é tanta informação que não dá tempo, vamos falar de outro assunto que continua atual, apesar de é baseado numa lenda. Ora, vejam lá do que será que estamos a falar.

Ora, no início dos anos 90 do século passado, nasceu, baseado obviamente noutras criaturas do folclore local da América do Sul, do continente sul-americano, uma criatura que toda a gente conhece, chamada o chupa-cabra. É assim, ela teve início na altura em Porto Rico e acabou por se espalhar por vários sítios na América, inclusive no Brasil. Ora, esse nome nasce de um suposto monstro atacar cabras, ovelhas e outros animais para lhes sugar todo o sangue através de pequenas perfurações. Os primeiros relatos que surgem até falavam numa espécie de um réptil, vai lá, assim uma coisa assim um bocado, uma mistura assim um bocado estranha, e ele foi-se mantendo na parte da lenda durante uns anos. Qual é que é o problema? Bem, o problema é que os ataques voltaram este ano e em força.

Ora, antes de irmos falar dos ataques que começaram no início deste ano, mais ou menos, vamos andar um bocadinho para trás, vamos voltar então ao início do surgimento desta criatura, que depois passou a ser um mito. E passou a ser um mito porquê? Porque as pessoas que diziam tê-la visto diziam que, lá está, que ela se parecia com um réptil, mas que era bípede, portanto andava como nós, e que tinha uns espinhos nas costas. Depois, ao longo do tempo, começaram a dizer que era uma espécie de cães ou coiotes com um ar estranho e sem pelo. E depois vieram explicações dos especialistas a dizerem que não eram nada mais, nada menos do que mamíferos silvestres que tinham alguma condição, alguma doença que lhes causava, por exemplo, forte perda de pelo e aquele aspecto assustador que, quando nós vemos muitas vezes animais com aquelas doenças de pele, como a sarna. Portanto, é assim, se vocês foram procurar na internet, se quiserem se aprofundar, a biologia tem uma explicação, então, para o chamado chupa-cabras, dando-lhe o nome daquilo que eles creem que é, neste caso, um cão, pronto. Um animal que existe realmente. Mais uma vez, qual é o problema agora? Os ataques voltaram e a explicação do cão com sarna ou algo do género não está a funcionar. Já não funcionava muito bem a parte de que foi posta de lado na altura de como é que um animal comum retirava aquela quantidade de sangue, e era apenas isso que queria, não tocava na carne, não tocava em nada. Mas pronto, ficou por aí. Desta vez, como vos digo, não é assim tão fácil.

Como eu vos disse há pouco, no início deste ano começou a aparecerem, surgirem uma série de ataques no interior do Brasil, principalmente na zona de Agreste de Alagoas, e o medo sobre a chamada criatura, a lenda do chupa-cabra, voltou. E aumentou consideravelmente. Nós temos que nos lembrar que, pronto, e isso esteve um bocadinho por todo o lado nas notícias, de que, infelizmente, não apenas no Brasil, mas agora vamos falar do Brasil, onde se dá esta situação com os chamados chupacabras, está a haver uma desmatação, desflorestação enorme, que está a fazer não apenas com que a parte natural desapareça, que animais desapareçam e plantas, mas também que outros avancem para outras zonas para fugir a essa desmatação. E leva-os aonde? Leva-os a chegarem muito perto das pessoas. E estas localidades onde estão a acontecer os ataques, já estamos a falar, acho, creio eu, que são 7 municípios naquela região, de Alagoas, é uma região rural, é uma região de quintas, agricultura, pastoreio e habituados a animais selvagens, ainda por cima, portanto estão habituados à chamada onça e outros animais, e até os próprios cães selvagens, cães abandonados, e desta vez não temos apenas um ataque às cabras e às ovelhas. É realmente os ataques, os animais que têm sido mais vezes mortos, mas neste momento já estamos a falar de mais de 100 animais, que já inclui, para além das ovelhas e das cabras, mesmo coelhos mais de porte mais pequeno, como as galinhas ou os coelhos.

vamos lá falar um bocadinho dos ataques. A questão aqui é que a maior parte deles são idênticos ao início dos ataques e da criação da tal chamada lenda, mito do chupa-cabras, em que realmente os animais são atacados, principalmente ovelhas e cabras, são atacados, surgem mortos, sem sangue sequer, sem marcas nenhumas à volta, nem no corpo, a não ser as tais como se tivesse alguém tipo... como o vampiro, estão a ver? Pronto. Tivesse puxado o sangue todo para fora. Só qual é o problema? Começaram a surgir também animais mortos com sinais de extrema violência. Há 20 ovelhas mortas no povoado da Lagoa Nova, no sítio de Itapauna, acho que é assim que se diz, Itapauna, acho que é isso, surge num galinheiro de uma só vez a morte de 20 galinhas. Depois temos noutros municípios, e já vamos para o Maranhão, também perdas severas nos rebanhos, principalmente de ovelhas. Qual é aqui a questão principal? Nós sabemos que animais assilvestrados, como os cães, causam estas mortes, é verdade, e outros animais. O problema aqui não é só a maior parte dos ataques serem então de uma determinada criatura animal que chupa apenas o sangue, mas o problema dos ataques é que já há pessoas a dizerem que viram a criatura, e aí é que a coisa se torna um bocadinho mais estranha.

Ora, todos os ataques que começaram, creio eu que foi em fevereiro, as notícias têm sido muitas, até porque tem havido uma série de jornais e televisões mais pequenas no Brasil, e, pronto, principalmente locais, que têm noticiado e que têm seguido, têm investigado a situação e têm tentado perceber através da ajuda de especialistas na área das ciências, na área da biologia, biólogos, o que é que será realmente. Mas a verdade é que parece que os testemunhos não param de chegar, os ataques não param de acontecer e as pessoas realmente não sabem muito bem se aquilo será apenas, não põem de parte que possa ser ataques de animais silvestres, mas começa a haver um padrão incomum neste tipo de predação que está a acontecer neste momento. Os ataques são na madrugada, durante a madrugada, em silêncio, quando os animais que são atacados estão, neste caso, sem supervisão humana, estão recolhidos, estão guardados. Muitos dos ataques nem sabem muito bem como é que, o que quer que seja, lá entrou e saiu, porque os muros têm uma altura tão grande que depois faz um bocado de confusão aos proprietários como é que aquilo aconteceu, porque é que não há marcas no próprio muro, não há nada, pronto, não encontram nada. Há ausência de sangue na maior parte, até porque, além de não haver vestígios de sangue, tanto os corpos como o chão ao redor deles estão completamente secos, portanto não há ali marcas, nada, estão como normais, pronto. E está a começar a aparecer, e era isso que eu estava a falar há bocadinho, casos de violência extrema. Um dos jornais que mais estuda isso é o Extra Alagoas. Vocês conseguem procurar, eu penso que eles têm um canal no YouTube também, e conseguem ver, pronto, as notícias todas. Mas começa a haver uma preocupação enorme, porque passámos de ataques que dizia-se estarem ligados ao tal chupa-cabras, para haverem então ataques com uma violência extrema em que, pronto, partes do corpo já estão totalmente expostas, arrancadas e arrastadas. E qual é a questão aqui? Mais uma vez, como eu estava a dizer há bocadinho, é o facto de já haverem pessoas a surgirem e a serem testemunhas e de explicar o que é que viram. E nós, na verdade, não termos uma explicação real para o que é aquilo é, ou pelo menos não podermos dizer que aquilo é um animal qualquer a que estamos habituados.

Vocês lembram-se das histórias que eu vos vou contando sobre os relatos que eu registro, que eu tenho já há vários anos em Portugal e não só, ligados a lobisomens ou a uma criatura chamada Dogman? Agora, pensem lá um bocadinho. Se não sabem o que é, vão ir pesquisar num instantinho ao Google e vão lá ver a descrição das criaturas. Agora imaginem que, de repente, esse tipo de criaturas, por assim dizer, surge nestes relatos. Meu Deus, o que é que a gente faz com uma coisa dessas?

A maior parte dos proprietários ou testemunhas daquilo que aconteceu não viu nada. Portanto, é assim, o medo todo que existe à volta do que está a acontecer e não havendo explicação para isso, porque as autoridades continuam à procura de uma explicação para isso e de uma explicação de forma científica. Portanto, não deixam de ter com eles biólogos, pessoas experientes na área da fauna selvagem, para tentar perceber o que é que está a acontecer. Mas isso está a gerar um pânico enorme, está a aumentar, obviamente, está a trazer de volta a ideia da tal criatura tipo chupa-cabras. Portanto, não há muitas testemunhas que tenham visto, mas há algumas. Houve uma, por exemplo, em Creibás, penso eu, em que um dos donos dos animais referiu, disse, pá, jurou a pé juntos que ficou frente a frente com três criaturas que ele não sabe identificar o que é que era, nunca tinha visto. Diz que eram muito, muito ágeis, que eram maiores do que cães comuns e não se portavam exatamente como cães, mas a cabeça, a ideia seria de cães. E que quando ele deu por elas, eles só, quando repararam nele, saltaram as cercas e desapareceram na escuridão completamente, deixando-o atónico. Ou seja, não temos criaturas a atacar humanos, temos criaturas, sejam elas lendárias ou não, ou com explicação biológica, atacar outros animais. Portanto, dentro daquilo que, quer gostemos, quer não, é normal.

Em todos os meus anos de investigação, e já falámos muito aqui sobre isso, e é um dos temas que eu falo muito também no meu canal, acabo por encontrar relatos, ainda hoje em dia, de animais muito parecidos com estas descrições que estão a surgir agora no Brasil. E claro, não é fácil dizer que são todos inventados, são todos de pessoas que se confundiram, que afinal viram um cão, ou um lobo, ou uma raposa, ou o que quer que tenha sido. Não é fácil. Não é fácil porque se vê nitidamente que a pessoa não está a mentir. A pessoa pode não saber exatamente o que é, mas independentemente do nome que chame, que dê ao animal, à criatura, ao que quer que seja, a descrição é muito importante. E surgem-me, como está a surgir agora nestes casos, descrições que nós não sabemos o que é, não fazemos a mínima ideia, mas que fazem-me lembrar muito as histórias ligadas aos nossos lobisomens, aos nossos dogmans. E vou-vos deixar agora aqui a pensar. Também desaparecem, de repente, como aparecem, sem deixar rasto. Será que estamos mesmo entre mundos?

0: Realmente não deve ser fácil, até mesmo para a polícia, que pelos vistos não há assim tantas ocorrências a surgirem nas esquadras da polícia, neste caso. Portanto, não há muita gente a ir lá fazer queixas. As queixas estão a ser feitas e mostrados os animais mortos, principalmente às televisões, às rádios, aos jornais locais e nacionais. Portanto, mas seja como for, isto para a polícia deve ser uma coisa assim que não se sabe muito bem o que é que se há de fazer. Mas não deixa de ser interessante agora tudo o que está a acontecer, até mesmo a situação do próprio disclosure, a própria surgimento dos tais relatos, vídeos, gravações e não só, ligados a objetos voadores não identificados, que agora não é só não são só dedicados à parte extraterrestre, também vêm cá para dentro. Portanto, até estas próprias criaturas se situam um bocadinho dentro do chamado UAP. Não sabemos, não é? Não fazemos a mínima ideia, mas não deixa de ser interessante que agora que se está cada vez mais a lançar para fora esta informação, cada vez mais a pessoas, lá está, como eu, que estuda estas coisas, que investiga estas coisas, cheguem histórias, cheguem relatos, e nem todos são antigos, muitos são desta manhã, por exemplo. Muito obrigada pela vossa companhia. Vemo-nos, ouvimo-nos na próxima semana. Já sabem que, se quiserem partilhar comigo as vossas histórias, mandem-me um e-mail para entremundos13@gmail.com. E terei também todo o gosto em vos ajudar naquilo que for preciso, está bem? Um beijinho muito grande e um abraço para todo o lado do mundo. E pronto, falamos na próxima semana.
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1: Meia-noite e 3 minutos.
2: Boa noite.
3: Estão 20 graus em Nova York.
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